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1: Quando alguém te despreza muito, o coração vai calejando. Não é verdade, Cristiano?
2: Vai, a gente vai aprendendo
1: como esquecer alguém.

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Bom dia! Terça-feira gostosa. Terçamos, turma, no rádio e na internet, vivendo o dia 8 de setembro do ano 2026, Dia Internacional da Alfabetização, Dia Mundial do Fisioterapeuta, não é isso? Aliás, da fisioterapia. E hoje também é Dia Mundial da Fibrose. Hoje também é Dia Nacional de Luta por Medicamentos, né? E hoje também é o seu dia. É mesmo, você está completando mais um ano de vida? Tudo de bom pra você, tá? Saúde, paz, tudo de bom. Bora despertando o Brasil de ponta a ponta. Bora acordando, gente, terça-feira. Estica o corpo, tá na hora, bora. Bora acordar, gente. Acorda aí, meu filho, tá na hora. Bora despertar. Bora acordar, gente. Bora que bora. Estica o corpo, sai cachorro, tá na hora, hein? Acorda aí, gente, terçamos com muita moda boa. Passarinho que não deve nada pra ninguém já está batendo asas. E o trio Parada Dura, hein? Chega pra cantar pra gente. Arapuca, 0800-558-0057. Bom dia, alegria!

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2: Música boa, toca aqui no Alô, bom dia. Zeca Barbosa tá em Paragominas na segunda-feira gostosa. Alô, Nilson Souto, Fernando Souto, pessoal de Arenápolis, Nilson Moreira, terçamos caboclo, Rio do Almeida, tá com nós em Oriximiná, Reginaldo tá em Barra Mansa, alô Adelino Bagata, está em Curuá, no Paraná.

0: Padre Leonardo, Paz na Cama, 1991, é clássico da música sertaneja, toca no Alô, bom dia, gente, boa terça, bora acordar.
1: Você pediu, você participou, 0800-558-0057.
2: Alô?
1: Alô? Alô, bom dia.
0: Bora pro WhatsApp, bora acordar o Brasil, alô.
3: Dia, Pirineiro, é o Tonho de Bragança.
0: Ô, Tonho.
3: Toca pra nós, José Fortuna, Pitangueiro, pra nós aí.
0: Agora, né?
3: Pra todo mundo aí.
0: Bom demais da conta, boa terça, bom dia.
4: Bom dia, meu amigo Fontenelle, aqui é Ademar de Santo Afonso, manda uma moda.
0: Boa, Ademar.
4: Marcelo Teodoro Jundia.
0: Boa.
4: Manda, né, pro seu Fortaleza.
0: Valeu, Fortaleza. Alô, bom dia.
5: E da Isa de Monte Aprazível.
0: Bom dia, amiga.
5: São Paulo, estou na escuta.
0: Sempre ligada com nós, agora tem Rio Negro e Solimões, vidinha mais ou menos no Alô, bom dia.

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2: Ó, bora juntos, terça-feira gostosa, gente, bom dia! Você do volante grande dos aplicativos, taxistas, alô, porteiros,

0: Teodoro Sampaio, dinheiro emprestado é o que eu não tenho, tá? Eu estou querendo achar alguém pra emprestar pra mim, hein?
1: Pega.
0: Ô Wilson Moreira, tem umas moedinhas aí pra mandar pra nós, nego? Hã? Tem, manda pra cá. Eu te passo o Pix aqui. Rapaz do céu, agora eu pago sem juros, viu? Meu amigo Adalto tá em Toledo, no Paranazão. Tem dinheiro pra emprestar pra nós aí, Adalto? Tô fora, né, Adalto? Ed Brito tá na Ceilândia, tá com nós. Bom dia, Distrito Federal. O Douglas Rocha está em Alfenas. Zenita tá em Águas Lindas de Goiás. Maurício tá com nós, né, em Bom Despacho. Cidinha tá com a gente em Araguari. E a Marlene tá com nós em São José do Rio Preto.

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1: 5h22 na onda, olha a hora, 5h22, bom dia.
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0: começo do seu dia. Ah, que gostoso, gente! Ah, maravilha! Nossa terça-feira começa super especial. Bom dia! 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
2: Se existe uma canção que define a alma da verdadeira música sertaneja, é aquela que sabe contar uma boa história, não é mesmo? E poucas fizeram isso com tanta força quanto a imortal Cabocla Teresa, uma obra-prima de Raul Torres e João Pacífico. Olá, amigos do Alô Bom Dia e do amigo Sérgio Fontinelli. Aqui quem fala com vocês é Diney Sertanejo. Esse é o Essência Sertanejo de terça-feira. Desejo para você uma terça-feira abençoada, um bom trabalho, um ótimo dia.
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2: Lá na década de 1930, essa composição ajudou a consagrar o que foi conhecido como toada histórica. Era uma novidade ousada para a época, pois misturava a fala com o canto. A narrativa era rica e cheia de detalhes, que os produtores suaram para fazer a gravação caber em um único lado dos antigos discos de 78 rotações. Quem não lembra desses discos da época de 40, né, por ali? Mas o esforço valeu a pena. Lançada em 1936, com Raul Torres declamando e Florêncio cantando, essa moda arrebatou o Brasil rural. Era como uma verdadeira notícia cantada, relatando a tragédia de um homem cego pelo ciúme e incapaz de aceitar a perda da mulher amada. O grande e saudoso João Pacífico sempre dizia que o caboclo gosta de histórias inteiras, começo, meio e fim. E foi exatamente essa mágica narrativa que eternizou essa moda. O sucesso atravessou décadas, ganhou inúmeras regravações e foi tão longe que em 1982 invadiu as telas do cinema em um filme estrelado por Zélia Martins e Sebastião Pereira. Quase um século se passou e Cabocla Teresa continua viva na nossa memória. Uma prova absoluta de que maiores canções não vivem apenas de uma bela melodia, mas do poder de contar histórias que emocionam gerações. Então é isso, meus amigos. Vamos relembrar essa moda que é marcante demais, que marcou uma história e continua sendo um dos clássicos da música sertaneja. Deixo pra vocês aqui, ela é interpretada pelo Eduardo Costa no projeto Pantanal. Uma ótima terça-feira pra vocês, até amanhã, tchau!

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0: um hino da música sertaneja. Cabocla Tereza, Eduardo Costa. O tempo passa e a música se reinventa. Ela ganha uma nova vida. Aqui no Alô, bom dia.
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2: Alô?
1: Alô? 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
0: Bora zapiar, bora acordar terço. Com muita alegria, bom dia.
3: Aqui é o Adilson de Taubaté, eu queria pedir uma música aí.
0: Diga lá, menino.
3: Com Teodoro Sampaio, dinheiro emprestado, toca pra nós aí, ofereça a todos. Estamos escutando essa rádio.
0: Deixa com nós.
3: O rádio boa, danada,
0: viu? Danado. Alô, alô, bom dia, tem gente aqui, ó.
4: Bom dia, bom dia, bom dia, Fontenelles. Toca pra mim aí, Jantar com Jesus. Eita, música boa demais.
0: Dudu que Dalvão, vou caprichar pra você. Bom dia.
5: Bom dia, Fontenelles. Thales aqui de Espírito Santo Dourado, sul de Minas Gerais.
0: Ô, Thales.
5: Toca moda um pra nós aí. Goiânia Paranaense, poder do Criador.
0: Ô, moda gostosa. E é daquele jeito, é daquele modelo que a gente gosta de começar o dia, de começar mais uma terça-feira, ouvindo coisas boas. Vamos juntos no rádio, na internet.

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1: Alô, Maurício, tá em Araraquara. Silvana, ligada com nós em Cuiabá. Ela e o esposo Ednei. Ah, minha amiga Natália, está em Albertina, Minas Gerais. Silvana Lima, em Descalvado, também tá por cá. Alô, Carlos, em Paragominas.

Chora Viola e Caminheiro aqui no Alô, bom dia, o programão sertanejão número 1 do Brasil. 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Alô, caminhoneiros, é a oportunidade de você ouvir modão pelas estradas do Brasil. Fala comigo, eu mando para todo o Brasil, viu, caboclão? Mando e mando para você também brinde especial. Perde tempo não. Fala comigo, caboclada. Bom dia, alegria.

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11: 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Bom dia.
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0: É muita música e alegria no começão do seu dia. Vem comigo, tá? Eu quero você aqui comigo. São 2 horas com o fino da nossa música sertaneja. É muita moda boa, viu, gente? Bom dia! O programa sertanejo número 1 do Brasil.
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2: Alô, bom dia. Você, meu amigo, minha amiga, está acompanhando o programa do meu amigo Sérgio Fontenelle. Que manhã maravilhosa. No campo, cada gota de chuva é ouro. A gente sabe que sem ela, a plantação não cresce. O gado não tem pasto verdinho. O produtor rural está sempre de olho no céu, esperando aquela bênção que vai garantir a safra e o sustento de muitas famílias. A chuva alimenta a terra e a terra alimenta a gente. É um ciclo perfeito da natureza e essa conexão que o Centro do Agro te ajuda a entender. Vem com a gente, nos sigas aí nas redes sociais. O Instagram é Centro do Agro.

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2: Alô? 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
2: É nessa pegada que a gente vai, hein? Aumenta o volume do seu

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1: Alô, bom dia. Alô,
2: bom dia. Bom dia, Sérgio Rodrigues está em Taubaté, o Vila está em Atibaia, né, Vila?

0: Zé Moreno e Morenito, Bico Doce no Alô, bom dia, o programão sertanejão número 1 do Brasil.
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2: Alô?
1: Alô? Alô, bom dia.
0: Bora pro Zap Zap, bora falar com os ouvintes de todo o Brasil, o pessoal que vai despertando.
3: Ô, Sérgio Continelli, que é o Léo de Mococa.
0: Fala, Léo.
3: Toca pra nós aí um Tchão Carreiro e Carreirinho. Viola e meu carro.
0: Valeu, irmão. Obrigado. Boa terça pra você.
4: Bom dia, meu amigo. Aqui é o Elemar Jorge Pimentel de Gravataí, Rio Grande do Sul.
0: Boa.
4: Peço uma música aí com Tonico e Tinoco.
0: Claro.
4: Cabelo de trança. Foi atendido. Muito obrigado.
0: Vou caprichar pra você, viu, menino? Deixa comigo. Alô?
5: Ô, meu amigo Fontinelli, bom dia. Tudo bem com o senhor por aí?
0: Claro, irmão.
5: Por aqui tamo bem, graças a Deus.
0: Bom demais.
5: É Valdir Grifo, da cidade de Nova Olímpia, Paraná.
0: Boa.
5: Região noroeste paranaense.
0: Valeu, meu irmãozão, que Deus te abençoe, o Paranazão também se liga no Alô, bom dia, Teixeirinha, menino órfão, pra gente começar bem, até

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1: Alô?
0: Alô, bom dia!
2: Continua participando com nós, manda tua mensagem, conta o que você tá fazendo de bom nesta terça-feira. Eu estou aguardando você. Bom dia!

0: Tião, Carreira e Pardinho, empreitada perigosa no Alô Bom Dia, o caprichadão número um do seu rádio. 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
10: 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Agora pontualmente 6 horas.
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0: Estamos no ar em todo lugar, juntos em mais uma hora super especial nesta terça-feira. Bom dia! O programa sertanejo número 1 do Brasil.
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2: Vamos meditar hoje Lucas capítulo 12, versículo de 35 a 38. Naquele tempo, disse Jesus a seus discípulos, que vossos rins estejam cingidos e as lâmpadas acesas. Sede como homens que estão esperando o seu Senhor voltar de uma festa de casamento para lhe abrirem imediatamente a porta logo que ele chegar e bater. Felizes os empregados que o Senhor encontrar acordados quando chegar. Em verdade vos digo, ele mesmo vai cingir-se, fazê-lo sentar-se à mesa e passando servirá. E caso ele chegue à meia-noite ou às 3 da madrugada, felizes serão se assim os encontrar. Palavra da salvação. Eu preciso cingir os meus rins e ter lâmpadas acesas. Eu preciso cingir os meus rins e ter lâmpadas acesas. Alto domínio e boas obras. Aguardando o meu Senhor que vem. Em nome do Pai, do Filho e do Espírito Santo. Amém.
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2: Eu quero clamar agora por você, quero clamar pela sua família. Senhor Deus, libera agora o teu Espírito Santo sobre cada pessoa que acompanha este programa. Vem, Espírito Santo, enche todos os que estão acompanhando este programa agora. Libera, Senhor, para esta pessoa o que ela mais precisa, para o corpo e para a alma. Libera, Senhor, curas e libertações em nome de Jesus para esta pessoa que assiste, que acompanha, que escuta e para toda a sua família. Eu clamo a tua poderosa bênção. Visita agora com bênção de proteção. A bênção que só o Senhor pode dar. Abençoe-vos o Deus Todo-Poderoso, Pai e Filho e Espírito Santo. Amém.
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2: E eu quero lembrar você, se você quiser ouvir mais pregações, mais meditação da palavra, basta você me acompanhar no meu canal do YouTube, Frei Gilson / Som do Monte, no meu Instagram, no meu Facebook, no meu TikTok, e lá você vai encontrar muito mais palavra de Deus para você.
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0: De volta amanhã no Alô Bom Dia. Agora tem a Ivone Santangelo, a filha do João Mineiro. Ela que fez parte da primeira formação da Duplas Marciana em carreira solo. E essa música achei tão linda, gente. Tão gostosa, né? Bom dia, boa tarde.

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2: Bom dia, boa terça-feira. Reginaldo está em São José do Rio Preto e a minha amiga Maria está em Bom Despacho, Minas Gerais.

0: Zé Caboclo e Caboclinho.
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0: Saudade de Araraquara. Essa moda tem muitos anos, né?
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0: Que história, gente. Bom dia, boa terça.
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3: Alô?
2: Alô?
3: Alô?
2: Alô, bom dia.
0: Bora pro WhatsApp, bora falar com os ouvintes de todo o Brasil. Bom dia.
4: Aqui quem fala é o Leandro Faria, aqui da Atibaia. Gostaria de pedir a música aí do Tião Carreiro.
0: Boa.
4: É, Rosinha e Catimbau.
0: Vou programar pra você, vou ajeitar aqui, viu?
5: Toca aí.
0: Hã?
5: Tonico e Tinoco, Cavalo Zaino.
0: Alô, moda.
5: Estou ouvindo em Jaboti, Paraná.
0: Alô, Jaboti, Paranazão tá com nós, bom dia.
6: Aqui é Pinho.
0: Ô, Pinho.
6: De Poços de Caldas.
0: Boa.
6: Volante grande.
0: Aí sim.
6: Operando território paulista por aqui e gostaria de ouvir.
0: Qual?
6: A música O Colono.
0: Moda boa, vou caprichar pra você, tá bom? Agora tem Tonico e Tinoco, Cavalo Zanho, de 1970. A gente toca onde? A gente toca no Alô, bom dia. O caprichadão número 1 do seu rádio. Você vai acordando, vai despertando, gente. Bora juntos, aqui a moda é sertaneja.
2: Alô, bom dia.
1: É.

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1: Em música boa. E agora tem mais uma, né? Da geração da jovem música sertaneja. Aqui no Alô, bom dia. Júnior Campos está em Piracicaba. Minha amiga Marinalva está em Florianópolis, Santa Catarina.

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0: Pra não te perder, a história desses dois caboclos aqui é incrível, né? Porque eles são do Triângulo Mineiro, eles são ali de Uberaba. E olha, são dois jovens que têm um talento incrível. Quando eu ouvi, me apaixonei pela a musicalidade desses dois meninos. Eu gosto de ver essa nova geração, né? Atuando aí, mantendo a bandeira sertaneja. Que legal. E olha só, gente, por falar em bandeira sertaneja, eu preparei um pendrivezão caprichadão aqui, o fino da música sertaneja pra você. Ah, gente, tem os grandes sucessos da nossa moda sertaneja. Tem Tião Carreira e Pardinho, Lourenço e Lorival, Milionários é Rico e muito mais, viu? 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Boa terça-feira pra todo mundo!

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Bom dia, gente. Bora despertar para mais uma manhã. 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

0: Estamos aqui com muita moda boa, tocando o fino da música sertaneja no seu rádio, viu? Bora despertando e acordando, gente. Vem pra cá, cabocrada. O programa sertanejo número 1 do Brasil. Boa terça-feira.
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2: O ano de 2023 está sendo muito especial para a DAF. Além das vendas seguirem em alta, a fábrica brasileira completou 10 anos de história. Criada na Holanda em 1928, a empresa sondava o Brasil desde 1986. Instalou uma filial em 2011 e começou a construir em Ponta Grossa. Nessa primeira década de atividades, lançou os caminhões XF e CF, nacionalizou os motores e fez a primeira renovação dos dois modelos. Para o futuro, a DAF poderá contar com a nova geração lançada na Europa. A linha é completa, formada pelas versões XB, XD, XF e XG. Na matriz, a montadora também tem veículos que rodam apenas com biocombustíveis, híbridos, elétricos à bateria e protótipos a hidrogênio. Aqui no Brasil, a empresa ultrapassou a marca de 30 mil caminhões fabricados no Paraná e pretende aumentar as entregas em 15%. Como parte das comemorações dos primeiros 10 anos de produção nacional, a DAF lançou uma série muito especial do Estradeiro XF. Com 120 unidades numeradas, conta com pintura exclusiva, couro nos bancos e volante, iluminação em LED, saias laterais e rodas de alumínio. O caminhoneiro também não foi esquecido. O modelo tem multimídia, geladeira, colchão com molas ensacadas e cortina tipo blackout. 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
0: Bom dia, boa terça-feira, caminhoneiros. Agora tem Alan e Aladim, a 2 graus. Aqui no Alô, bom dia, o caprichadão número 1 do seu rádio. Abraçando o Robson, que tá com nós em Santana do Deserto. Aquele abraço, Isanete, tá em Hortelândia. Bom dia.

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0: a enxada. Gente, que moda bonita, hein? Que modão cabeceira.
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2: Alô?
3: Alô?
1: Alô? Alô, bom dia.
0: Bora falar com os ouvintes do Fontenelle, pessoal por todo o Brasil falando com nós. Bom dia.
4: Alô, bom dia. Sou aqui da cidade de Andradina, interior de São Paulo.
0: Boa.
4: Eu queria ouvir aquela música chamada e ver com João Mineiro e Marciano.
0: Vou caprichar pra você, tá bom? Alô, bom dia.
5: Bom dia, Fontenelle.
0: Bom dia.
5: Manda uma música bonita aí pra nós, Juvilde.
0: Ô, Juvilde, tá em Costa Rica, Mato Grosso do Sul, tá por cá. Alô, bom dia.
6: Aqui é o Rondo.
0: Boa.
6: Eu, claro, quero ouvir a música Os Quatro Cantos da Casa.
0: Aí é moda, hein?
6: Obrigado. Tamo junto, é nóis.
0: É nóis, irmãozão, juntos e misturados no rádio. Agora tem Cordão de Ouro com o trio Parada Dura no Alô, bom dia. O caprichadão número 1 do seu rádio na sua terça-feira.

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0: vem comigo nessa manhã gostosa de terça-feira. É o nosso alô, bom dia. É música e alegria, gente, pra você começar bem o seu dia. Sorria! 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
2: Bom dia, Sérgio Fontenelle, boa terça-feira pra você, que bom estar junto com você mais uma vez no Alô Bom Dia, e esta semana, Sérgio Fontenelle, estamos contando a história de Cascatinha e Ana, este amor que nasceu no circo. Aí muita gente pergunta, mas por que que ele recebeu o nome de Cascatinha? Pois é, ele era fã do Vicente Celestino, que era um cantor muito famoso da época, né? E o Vicente Celestino, ele cantava, o pessoal falava que ele tinha uma voz em cascata. E aí, como ele era muito fã, ele na carreira solo dele, ainda começando ali, na sua juventude, ele imitava o Vicente Celestino. No que ele imitava o Vicente Celestino, então ele procurava também ter essa voz de cascata. E aí, por isso, o apelido Cascatinha. E aí, Sérgio Fontenelle, se apresentou apresentando no circo, o que que aconteceu? Tinha uma moça na plateia, né? Que pediu oportunidade para cantar. Aquela moça, primeiro que ela tinha um olhar, né? Estonteante, né? Primeiro que ela era uma moça bonita demais, fora do seu tempo, né? Ela era uma pessoa diferenciada dentro da sua cidade, da sua região. Então, ela pediu oportunidade. E quando ela foi cantar, ela escolheu uma música e o Cascatinha, né? Para se aproximar um pouco mais dela, que já ficou, né, meio empolgado com aquele olhar dela, aquela simplicidade dela e tudo mais. Ele, o que que ele fez? Ele pediu para cantar com ela essa música. E os dois duetaram. Olha, Sérgio Fontenelle, a plateia do circo foi ao delírio, porque era um dueto perfeito, cristalino, parecia a voz de irmãos, né? A gente costuma dizer que quando a dupla é de irmãos, você não sabe quem tá fazendo a primeira e quem tá fazendo a segunda. E o Cascatinha e Ana, os dois foram fantásticos. Amanhã eu conto mais, Sérgio Fontenelle.

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2: Ô, moda, Belmonte Amaraí, tá chegando, moda nova.

0: Belmonte, Amaraí. Essa é bonita, hein? Moda nova, moda cabeceira no Alô, bom dia.
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2: Alô?
3: Alô?
1: Alô? Alô, bom dia.
0: Bora pro WhatsApp, bora despertando o Brasil de ponta a ponta. Bora as últimas participações desta terça-feira, né, gente? Bem legal saber que você acorda e manda sua mensagem pra cá. Alô?
4: Alô, Fontenelle, bom dia.
0: Bom dia, menino.
4: Quem tá falando aqui é o César Barbosa de Pindamonhangaba.
0: E aí, irmão?
4: Toma qualquer uma do Goiânia Paranaense pra nós aí.
0: Agora.
4: Um abraço, fique com Deus.
0: Amém. Boa terça-feira pra você, meninão. Tem mais gente por Galo, bom dia.
5: Bom dia, bom dia, bom dia, Fontenelle, bom dia, ouvintes.
0: Bom dia.
5: Sou Zanete, Nortelândia, Mato Grosso.
0: Oi, Zanete.
5: Gostaria de ouvir a música Casa de Caboclo.
0: Legal.
5: Uma terça-feira de paz e alegrias a todos.
0: Amém pra todos nós, que a semana seja super abençoada, meu bem. Tem mais gente aqui, alô.
6: Bom dia, Fontenelle, Maria Patrícia de Alto Taquari, gostaria de ouvir a música De Lá Pra Cá.
0: Boa.
6: Com Chico Rei Paraná, ofereço pra todos que gostar.
0: Obrigada, amiga.
6: Que Deus abençoe o seu dia, da sua família e todos da rádio.
0: Amém.
6: Tenha uma abençoada terça-feira.
0: Uma terça-feira abençoada para todos nós. Bora juntos aqui no rádio, abraçando o Brasil de ponta a ponta. Você vai acordando, vai colocando um sorriso nesse rosto aí, tá? O dia promete, gente. O dia tá lindo, tá bonito. Bora juntos, de lá pra cá. Chico Rei, Paraná.

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1: Bom dia, Luiz Carlos, tá com a gente em Goiânia, né, Luiz? Aquele abraço, Francisca tá em Paragominas, né, Francisca? Aquele abraço, meu bem. Vamos juntos aqui no rádio, manda o dia e o horário.

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1: Você que a partir de agora acompanha mais uma edição do Jornal Bom Dia Litoral. Como é que você está? Como é que você passou de feriado? Tá tudo bem? Esteve ao lado da família, de pessoas amigas? Que bom, prazer imenso ter você por aqui, viu? É sempre bom demais saber que nós estaremos juntos até as 9:30 da manhã. E desde já eu agradeço a licença que você nos concede, a honra que você nos concede de estarmos juntos para mais uma edição do Jornal Bom Dia Litoral. É sempre uma honra e um prazer ter você por aqui. Quero dar bom dia já para os meus amigos motoristas que já estão por aí nas estradas, ruas e rodovias da nossa região. Muito obrigada por escolher a 101.1 para estar te fazendo companhia ao longo do seu trajeto. Vá devagar, pistas escorregadias, mais para frente a gente traz as informações para você. Alexandre, bom dia.
2: Muito bom dia, Leslie Cury, bom dia aos nossos ouvintes, bom dia aos nossos internautas, são aqueles que também muito nos ajudam a fazer o programa. Vamos lá, uma semana que será mais rápida, mais curta, mas com muitas novidades aí, né, Leslie Cury?
1: É, você tem alguma?
2: Ah, sim, algumas. É. Opa.
1: Boas ou ruins?
2: Boas. Algumas mais do mesmo, né? Mas teremos algumas aí. Algumas pessoas de bairros, tanto de São Sebastião como de Caraguatatuba, pedindo ajuda a esse poder que a Rádio Onda tem, de chegar na casa das pessoas, de chegar no poder público, né? Vamos lá, vamos tocar o barco.
1: É, eu quero mandar um beijo pro Cleverton lá da Sabesp e dizer que a gente começa já com um vídeo no nosso WhatsApp. Gente, ô Cleverton, meu querido, bom dia para vocês aí da Sabesp. Gente, a água tá marrom. O povo não tá conseguindo usar água nem para lavar um copo. Mais tarde eu vou ver qual é o bairro, mas eu vi também algumas reclamações na rede social de que a água da Sabesp esses dias tá complicada. Falando nisso, nós teremos aqui a Mônica na sexta-feira, Mônica Riccioli, que é a gerente de operações da Sabesp. Portanto, se você tem alguma dúvida, alguma reclamação, alguma reivindicação, já vai pensando aí para mandar no nosso WhatsApp 38826000, que ela estará conosco na próxima sexta-feira. E aí a gente vai fazer as perguntas e vai saber a quantas anda, né, o assunto Sabesp. 7:33, olha, uma madrugada de trabalho terminou em violência no Perequemirim, aqui em Caraguatatuba, por volta das 2 horas da segunda-feira. Homens armados invadiram uma obra, renderam trabalhadores e balearam um vigilante. O Copom foi acionado, que acionou a PM após denúncias de disparos na Avenida José Pinheiro da Costa Júnior. No local, o SAMU atendeu a ocorrência e a vítima foi atingida no braço direito por um tiro. Segundo o relato, o grupo entrou na obra, rendeu os trabalhadores e roubou um celular. Também exigiram as chaves de um trator e de um container com maquinário e fios de cobre. As vítimas disseram que não tinham as chaves e o grupo fugiu em direção ao residencial Nova Caraguá 1. O vigilante foi levado à Casa de Saúde Stella Maris. Câmeras próximas à obra podem ajudar a investigação. Já é a segunda vez que isso acontece lá.
2: É, a coisa começou quente a semana, hein?
1: Você só vai falar isso?
2: Não, eu pensei que você estaria dando a notícia, né?
1: Matheus, então, aumenta um pouco o meu fone, por favor.
2: Ali é uma situação.
1: Obrigado.
2: Tá muito ali é uma situação muito difícil, porque toda culpa, você vê, já é direcionada lá às casas populares. Mas nós temos o crime.
1: Eles fugiram naquela direção. Porque lá tem muita gente boa e honesta,
2: claro,
1: que vive lá.
2: É
1: a maioria é gente que trabalha, que rala, né? Que anda mais de 3,5 km de bicicleta.
2: Para trabalhar, né? Com certeza, para ir para a escola.
1: Essa pecha que conjunto habitacional tem, isso é cultural no nosso país, né?
2: Infelizmente.
1: Porque a maioria, 99,9% das pessoas que moram em conjuntos habitacionais são pessoas que trabalham, são pessoas honestas, são mães solo que ralam, são pais que ralam, sabe? Então, não é.
2: Bem falado, Leslie.
1: Eu sou absolutamente contra esse selo. Ah, mora em comunidade, lá só tem bandido. Que isso? É,
2: por exemplo, aqui não queremos casas.
1: Isso aconteceu no Massaguaçu, né?
2: Então, mas isso vai acontecer outras vezes, Leslie. Infelizmente, é como eu sempre tenho falado aqui, e você assina embaixo, eu vejo isso. Nós precisamos de um aumento do efetivo da Polícia Militar, da Polícia Civil, da própria GCM, porque a cidade cresceu absurdamente, né? Caraguatatuba nos últimos 10, 15 anos teve um crescimento aí na ordem de 30%, 40%, se não cresceu mais. Hoje nós temos aí 140 mil habitantes e passando já desse número. Resultado, crime tá aí, né?
1: Parece que esse ano 1.413 pessoas.
2: Isso oficialmente, né, Leandro?
1: Mudaram para Caraguatatuba.
2: Eu falo oficialmente porque são aquelas pessoas que transferem título, que se inscreve em algum CRAS, algum programa habitacional. Tem gente que, essa notícia que estão construindo casas populares aqui, se espalha, né? Porque quem mora aqui fala para um parente que mora fora, olha, estão construindo casa e tal. Eu trabalhei na habitação lá em São Sebastião e tinha muito disso. As pessoas chegavam lá na secretaria perguntando, eu não posso me inscrever e tal. Aí você olhava o título da pessoa, era de outra cidade ou transferido recentemente. Então a gente anda em Caraguatatuba hoje, por toda Caraguatatuba você vê um aumento das casas sendo ocupadas, né? Locação, vendas, enfim, a cidade está crescendo. E o poder público precisa se ater a isso, precisa acompanhar isso, porque senão a escalada do crime vai ser cada vez maior.
1: Então, mas aí também seja um pouco de falta de articulação junto ao governo do estado, que é o que a gente sempre fala, falta de representantes da região que brigue por isso.
2: Sim.
1: Falando nisso, eu quero convidar você que está a partir de agora ouvindo a gente, daqui a pouquinho, às 8:30 da manhã, a gente tem a nossa primeira sabatina com os candidatos a deputado estadual e federal. Todos foram convidados, alguns responderam e já confirmaram, outros ainda não fizeram. Eu peço a gentileza às assessorias que verifiquem os e-mails oficiais que vocês passaram aqui pra gente, porque foi enviado as regras, foi enviado o convite e foi enviado também a agenda, viu? Então, se puderem retornar, caso não queiram comparecer, não tem problema, a gente entende, mas o convite foi feito. Dito isso, às 7:39, vamos à previsão do tempo para hoje.
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1: Friozinho, né? Como você que já tá acordado pode conferir. Diz que vai ter sol com pancadas de chuva de manhã, muitas nuvens à tarde, à noite o tempo segue firme. 93% é a umidade relativa do ar, 94% é a chance de chuva, rajadas de vento de 22 km/h, velocidade normal de 3, sensação térmica nesse momento de 17 graus, temperatura mínima de 15 e máxima de 19 graus, é o que diz a Climatempo. Ontem, acompanhando a meteorologista do Climatempo, a Josélia, Temos aí uma grande possibilidade, mais para o final de semana, a partir de quinta-feira, de uma formação de um ciclone extratropical com possibilidade de ciclone bomba. Vem aí uma nova frente fria, portanto a temperatura melhora um pouco hoje, melhora amanhã, dá uma melhorada na quinta, na sexta pau é frio de novo. Mas a gente vai estar acompanhando e vai estar trazendo as informações do tempo para você. Às 7h40, vamos à travessia de balsa.
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1: Tempo de espera de 30 minutos entre São Sebastião e Ilhabela, entre São Sebastião e Ilhabela, 30 minutos, e entre Ilhabela e São Sebastião também temos 30 minutos de espera. O que foi, doutor?
2: Tá alto.
1: O do senhor, porque o meu tá baixo. Travessia com maré baixa impossibilitando o transporte de veículos pesados. Meus amigos caminhoneiros que estão aí na fila da balsa, bom dia para vocês. Pois é, vocês vão ter que esperar, viu, minha gente? Porque a travessia está com maré baixa. E nesse momento são 4 embarcações em operação. Para você, motorista meu querido, vamos saber como está o trânsito nesse momento nas rodovias que cortam a nossa região.
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1: Na SP-55, no quilômetro 55, entre Ubatuba e Caraguatatuba, temos trânsito bom. Nesse momento, nesse trecho, onde a gente tem acesso aqui pelas câmeras de monitoramento, não chove. Entre Bertioga e São Sebastião, no quilômetro 211, temos uma névoa, é fraca, mas ela existe, uma garoa, e o trânsito nesse momento também é tranquilo. Para quem vem de Ubatuba para Caraguatatuba, no quilômetro 92,5, trânsito bom e pista seca. Entre Caraguatatuba e São Sebastião, a mesma condição de trânsito. No quilômetro 136 da SP-55, nesse momento o trânsito é bom e a visibilidade também é tranquila. Para você que está se dirigindo à SP-125, que é a rodovia Oswaldo Cruz, entre Ubatuba e Taubaté, no quilômetro 125, temos boa visibilidade, trânsito bom e pista seca no momento. Para quem utiliza a 123, a Floriano Rodrigues Pinheiro, entre Taubaté e Campos do Jordão, tá chovendo, tem névoa e o motorista precisa tomar cuidado por lá. Se você for usar essa rodovia, você já sabe que pelo menos nesse momento essas são as condições. PA, bom dia. Vamos ao áudio do Cláudio, por favor.
3: Bom dia, Leslie. Bom dia, senhor Alexandre.
1: Bom dia.
3: Bom dia, Onda FM. Aqui é Cláudio de São José dos Campos. A Tamoios. É, trânsito livre, o tempo está nublado, mas não tem sinal de chuva, né? E do lado oposto, subindo também, o trânsito também tá bom. Tá ok? Ótimo retorno de feriado para vocês. Que Deus os abençoe. Até mais.
1: Obrigada, Cláudio. Uma boa viagem para você. Como é gostoso ouvir nossos ouvintes.
2: Sim.
1: Circulando pela rodovia e ouvindo a onda, né? Falando nisso, eu estive em São José dos Campos no feriado e mesmo com chuva eu fui ouvindo a onda até Jambeiro. E na volta de Paraibuna para cá, eu também vim ouvindo a onda. E é isso, você que quer uma boa emissora que te acompanhe, que não vai fugir no túnel, né? Não vai ficar raspando, vai ficar chiando, só pega ali no miolinho, porque tem umas coisinhas ali que só pega ali, né? Então você já sabe, 101.1, você vai ouvindo a onda e você vai sempre muito bem informado. Cláudio, meu querido, uma boa viagem para você, viu? Que Deus te acompanhe, que você vá e volte em segurança para sua residência. Muito obrigada pela sua audiência. 7h34, eu quero já dar um recadinho para você que tá aí querendo construir, tá querendo reformar, tá querendo dar um trato na casa agora pro final do ano. 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O senhor tá rindo aí, tá mostrando os dentes logo cedo. Tá muito cheio de graça esse rapaz hoje, mostrando os dentes.
2: Você que fala as coisas engraçadas, eu tenho que rir, por favor. Ah, eu nesse caso me incluo nessa aí, ó. O problema nunca é a internet, não, nunca é o computador.
1: Inclusive com o celular, né?
2: É, eu que sento ali que às vezes a coisa trava.
1: Isso. 7h47, quero dar bom dia para Adriano Moreira. Bom dia, bancada linda. Vocês viram que fiasco o ato cívico do prefeito ontem? Se tirar as entidades e os funcionários que foram convocados para a adesão da população, foi zero.
2: Não, mas aí eu quero fazer uma defesa.
1: Pera, insatisfação da população, será que é isso? Gestão da taxa do lixo? Alessandra Rocha, meu amor, bom dia, excelente semana. Faça a sua defesa.
2: Veja bem, eu achei uma ideia brilhante levar um ato cívico para um bairro distante, um bairro hoje que concentra a maior parte, digamos assim, da população da cidade, seria a Zona Sul. Agora, secretária de comunicação, péssimo serviço. Não teve uma divulgação, não, assim, aquele, eu aprendi desde moleque, né? A gente via aquele carrinho da prefeitura ou fazendo serviço para a prefeitura, passando nos bairros, divulgando atração. O circo, quando chegava numa cidade, ele tinha isso, né? Tem isso. Um carro fica circulando pelos bairros. A gente não viu nada. Somando-se a isso, um tempo chuvoso, as crianças, né? Os pais não vão sair na chuva aí, ainda mais lá que, ainda querendo ou não, tem lama, tem barro. E aí também somado-se a isso, é verdade, não é um governo popular, não é um governo hoje que atraia aqueles olhares mais furtivos. Mas veja bem, eu acredito.
1: Nossa senhora, como é que é o negócio?
2: Os olhares mais furtivos.
1: O
2: mais...
1: que seria olhares mais furtivos?
2: Aquele que enche os olhos. Olha, o prefeito tá aí. Ah. Vamos lá, os vereadores. Falar em vereador aqui em Caraguá é bem, é querer apanhar, né, da população. Porque os vereadores, de 0 a 10, a gente dá 3 ou 4. Porque ainda se salvam-se alguns. Porque a grande maioria está deixando a desejar. Juntamente com o prefeito, que parece que dá a mão para eles para sair andando juntos, a coisa não tá bem. Mas eu acredito que se tivesse uma divulgação, tivesse assim um apelo popular mais forte, teríamos mais pessoas. Eu acredito nisso. Falta essa interligação do prefeito com a população. Até porque depois apresentaram serviços voltados à população, né? Aquele famoso itinerante que vai de bairro a bairro. Cadê a divulgação disso aí? Lá é um bairro carente, que carece, o CRAS não tá dando conta de atender todo mundo, porque a demanda é grande.
1: Alexandre.
2: Não tô passando pano, estou dizendo a realidade.
1: É, pois é. Então eu vou pontuar algumas coisas. Primeiro que eu discordo de tudo isso aí que o senhor falou. E aí, bom dia, Prefeitura de Caraguatatuba, tudo bem com vocês? Bom dia, Prefeito Matheus Silva. Bom dia, Comunicação. Bom dia, Cerimonial. Vocês estão bem? Passaram um bom feriado? Eu, na realidade, minha gente, eu não sei quem é que faz a organização dos eventos da Prefeitura, quem mexe ou chefia, se é que existe, o cerimonial da Prefeitura de Caraguatatuba, e não sei quem é que prepara os discursos do prefeito Matheus Silva. Não é a primeira vez que o prefeito Matheus paga mico e passa vergonha. Por que que eu estou dizendo isso? Porque ele, no discurso dele, ele disse assim: é a primeira vez na história dessa cidade que nós temos um ato cívico aqui no Perequemirim. Não, não é. Não é a primeira vez, prefeito. O senhor está passando vergonha por incompetência dos seus assessores. Porque se o senhor tivesse assessores competentes, o senhor não passaria essa vergonha. Em 2018, e à época eu era chefe do cerimonial, nós fizemos 7 eventos cívicos, inclusive no Perequemirim, no mesmo dia. Nós dividimos, se não me falha a memória, em 5 ou 6 equipes. Enquanto uma equipe estava num evento, a outra equipe já estava se deslocando para outro evento. Foram 7 eventos cívicos, prefeito Matheus Silva. Não foi a primeira vez que o Perequemirim recebeu eventos do dia 7 de setembro. Então eu sugiro que o senhor chame o seu chefe de cerimonial, o seu assessor, quem escreve seu discurso, enfim, quem faz essa preparação toda, e oriente a que ele busque os arquivos da prefeitura. Porque se o senhor for lá nas notícias, o senhor vai ver que no dia 7 de setembro de 2018, nós fizemos 7 eventos cívicos.
2: Mas uma observação, você falou assim, a pessoa que faz o discurso do prefeito, mas o prefeito, será que ele não consegue ele fazer o discurso?
1: Eu não sei, normalmente numa prefeitura que respeita a hierarquia e dá valor aos seus funcionários, normalmente quem faz isso ou é a assessoria de imprensa ou é o chefe do cerimonial.
2: Então, mas...
1: mas aí tem que pesquisar, irmão. Você não pode dar um discurso
2: não, tô
1: prefeito
2: dizendo,
1: sem dar informação. Isso, porque é ele fala de boca cheia. É a primeira vez. Não é a primeira vez.
2: Só faltou aquele nunca antes na história.
1: Não, eu acho que ele falou na história dessa cidade, qualquer coisa assim. Então é uma vergonha que ele passou e que, claro, quem estava lá presente diz assim: como assim a primeira vez? Claro que não foi. Então, é culpa dele? Não. É culpa de quem assessora, que não informa. Tem que informar. Vai nos anais da história da prefeitura, vai no arquivo de notícias da prefeitura e procura. Aliás, tem jornalista concursado que está lá até hoje que participou desses eventos. Então, minha gente, um pouquinho mais de profissionalismo no negócio, né? Foi maravilhoso, foi lindo, pegaram toda a frota alugada, a frota que o governo do estado, governo federal trouxe, colocou lá como se fosse uma frota comprada, porque assim, já que é pra falar o português rasgado, ultimamente a prefeitura, ela tá mestre em querer que a gente acredite no mundo de Bob. E não dá para acreditar no mundo de Bob. A gente tem que mostrar a realidade dos fatos. E a realidade dos fatos é que a prefeitura não tem frota, não importa o motivo. Ah, porque a gestão destruiu, implodiu a bomba de Hiroshima. Mas aquilo lá que vocês mostraram é coisa ou que foi doada, ou que tá alugada e tá, ó, top, tá funcionando. Que bom. Pelo menos não precisa parar o carro um ano para fazer licitação para trocar o pneu. Agora, querer dizer que foi a primeira vez que o Perequemirim teve desfile, momento cívico, não foi. Dia 7 de setembro de 2018.
2: E erradamente falaram em Perequemirim, né? Porque ali é Pegorelli.
1: É, o dia da independência, foram 7 pontos na cidade, tinha turista, então é isso aí. Então, eu sugiro que a prefeitura comece a buscar nos anais da história, nos arquivos do jornalismo, os eventos para poder dizer, ah, é a primeira vez. Não é a primeira vez. Dito isso...
2: Mas a senhora falou que não concordou com nada o que eu disse, eu entendo, mas os vereadores, então a senhora está fazendo um trabalho bom, atuante?
1: Não, eu não acho que estão... Eu não acho que estão fazendo... um trabalho bom, não acho que estão fazendo um trabalho atuante, acho até que eles são mais assessores do prefeito do que vereadores do povo.
2: Aí você falou a linguagem que eu concordo.
1: E os senhores vereadores, me desculpe, mas é a nítida impressão que a população tem.
2: Eu não.
1: Então, é isso.
2: Eu já parei nessa fase, Leslie, de falar, me desculpem e tal. É, foram eleitos pelo povo e são assessores do prefeito. Essa é a realidade que
1: eu falei da Sabesp, não sei se você baixou aí, Matheus. É, bom dia, Leslie, a todos. Vi já que alguns veículos de comunicação divulgaram a água ruim. Porém, essa é a cor da água agora pela manhã no Porto Novo, Eric e Lourenço. Para quem acompanha a gente no YouTube, tá aí na tela a cor da água que o cidadão tem que beber pagando uma fortuna pra Sabesp. Alô, Sabesp! Cleverton, meu amor, vamos lá. Resposta pro nosso povo aqui, por favor. Bom dia a todos. Terceirizada da Sabesp fez o recadastramento da Avenida Circular com a esquina da Rua 3 nas casas populares antigas do Pegorelli. Bom dia, ótima semana, Luciano Galo. Bom dia, Lu. Bom dia, Leslie. Bom dia, Alexandre. Bom dia, Matheus. Hoje a mãe do Matheus faz aniversário. Carlão da Banca. É a sua mãe que faz aniversário, Matheus? Hã? Uhum.
2: Então, parabéns, Rose.
1: Rose, você vai pro céu, amiga.
2: Ah, isso não tenho dúvida.
1: Vai.
2: É isso aí.
1: Você já imaginou acordar com o Matheusinho? Dormir com o Matheusinho na mesma casa? Ela vai pro céu.
2: Direto. O homem não pergunta nem a senhora, não, entra na fila, não?
1: Não entra na fila, não. Rose, um beijo pra você, meu querido.
2: Muitos anos de vida, viu, Rose?
1: E muita saúde também. Olha, e pra não dizerem que eu não falei das flores, porque às vezes até quando você tem o documento na mesa, a pessoa diz que você tá mentindo. Que foi o que aconteceu aqui comigo. Matheus, mandei um trem aí pra você. Vê se você consegue pôr na tela antes da gente ir pro break, por favor. Adriano Moreira, já falei. Adriano, né? Wellington, bom dia, Leslie, Alexandre. Wellington, Ivani do Pouso Alto. Bom dia pra vocês aí no Pouso Alto. Um beijo grande. Alessandra Rocha, bom dia. Alisson. O que eu acho é que virou moda. Tudo que o prefeito Matheus faz é errado. Cara, ele tá tentando fazer alguma coisa. É pouco, mas deixa o cara fazer o que ele consegue por enquanto. Se não for de bom grado, retirem ele na próxima eleição. Concordo com você, Alisson. Você está certíssimo. A gente deixa fazer. A gente tá dando um tempo, 2 anos já, hein? 24 meses quase. Agora, meu amigo, não pode mentir. Ou então, não pode ter desconhecimento. Ou então agora a gente também tem que passar pano pra falta de informação. Aí não, né?
2: Ô, Alisson, eu vou falar uma coisa pra você e repito aqui em alto bom som. Infelizmente, o que eu mais percebo hoje é que ele não se preparou pra exercer o cargo de prefeito. Simples assim.
1: Não, mas ele não se preparou e a assessoria dele tá pior.
2: Ele é mal assessorado. É, infelizmente, a gente gostaria de...
1: Foi como a questão da Polícia Federal.
2: Sim, sim, concordo então, com você. Mas eu...
1: Da informação
2: certa. Eu tenho um comissionado que é um cara sério e esses dias ele falou pra mim, negão, você vai ver, depois que passar essa eleição, essa loucura pra deputado, governador, o homem vai aparecer umas coisas.
1: Vai.
2: Então, vamos torcer.
1: Vai ficar pior, porque aí vem a eleição municipal.
2: Mas você acha que nesse intervalo até 28 não dá pra ele mostrar que veio? Não, mas tô brincando, tô falando muito sério.
1: Sobre asfalto?
2: O Lézer, alguma coisa esse rapaz. Esse rapaz não, perdão. O prefeito vai ter que fazer. Eu digo rapaz porque ele é novo, né? Tem 30 e poucos anos.
1: É.
2: Bom respeito, eu falo isso, hein, por favor. Mas vamos acreditar que alguma coisa ele vai ter que fazer.
1: Prefeitura que respeita funcionários falou certo. Essa gestão não respeita ninguém. Uma gestão malvada que persegue funcionários, comerciantes e empresários. Maria Elza, bom dia. Adoro seu programa. Obrigada, Maria Elza. Bom dia para você. Ó, o Sem Mãe já chegou, Gerson Alves. Bom dia, amiga. Bom dia, amiga. Excelente semana. Bom dia a todos aí da rodagem. Parabéns. Feliz aniversário à mãe do guri. Anderson Cândido, bom dia, amigos de bancada.
2: Tô de olho, Anderson.
1: De Alexandre Grandiosa Leste, tô de olho em vocês. Desculpa pela falta de mensagens. Anderson Biruta, bom dia, meu amor. Hoje tem esporte? Não, é amanhã, né?
2: É amanhã.
1: Alisson, passar pano pra ninguém, pelo amor de Deus. É isso, Alisson. A gente não pode passar pano, tá certo? Júlia Galdino, infelizmente, hoje a Câmara está lá para defender o prefeito. Que o irmão defenda, a gente entende, mas e os outros é difícil de engolir. Caminhões, bom dia. O prefeito não tá errado, é a primeira vez que ele fez mesmo, quase 2 anos. Ai, caminhões, começou. Ele foi indicação do pai que apostou em algo. Só pra família não ficar de fora. Alisson, isso é uma opinião sua. Eu, como sempre costumo dizer, eu não gosto de colocar as coisas familiares na pauta do nosso jornal. Primeiro, pelo respeito que eu tenho à instituição família. E segundo, porque eu me coloco no lugar. Eu, por exemplo, aqui nessa bancada, eu não gostaria, como já aconteceu, que pessoas falassem da minha família, falem de mim, mas não da minha família. Então, o que eu não quero para mim, eu também não quero para o próximo. Canal Expositivo, bom dia. O córrego da Martim de Sá tá um cheiro de M. Sério mesmo, o passageiro me falou e eu conferi, tá até espumando. Ai, deve ser motorista de Uber. Ixi, que foi, Matheus? Gente, essa é a notícia. Atenção, assessoria de Caraguá. Essa é a notícia arquivada que confere que os eventos foram feitos em diversos pontos da cidade na gestão passada, inclusive no Perequê Mirim. Quem quiser conferir, tá público, é só digitar lá que vai achar. Foi 7 de setembro que tá aí, Matheus?
2: De 2018.
4: 7 de setembro.
1: Pois é. Então, dito isso, mudamos de assunto e passamos para o Caminhões, que disse que estava com muita saudade do Alexandre Pedro Manso do Litoral.
2: Eu dou risada, gente. Contei isso pro amigo e ele falou, não, você negou, mas com Pedro Manso? Falei, a comparação é essa, achamos, não, mas é a cor da pele, né?
1: Bom dia, Leslie, Alexandre, Matheus, começamos a semana, Beth da Topolândia, bom dia, Beth. Bom dia, Leslie, bom dia a todos, nós populares da região sul não fomos, porque não temos motivo para aplaudir esse moço que diz que é prefeito. Muito menos esses vereadores, que na verdade estão atrasando a nossa cidade. Lorivaldo. Bom dia, moro aqui no Jardim Primavera. Eu fiz uns vídeos ontem sobre a situação do córrego que passa na Avenida São Paulo. 3 dias sem passar a coleta de lixo. E a ponte que tem aqui está caindo. Eu e meu marido que recolhemos o lixo espalhado e retiramos alguns lixos do rio. Uma judiação e com a maré alta, tudo piora, Josi. Josi, na volta do break a gente vai pôr o seu vídeo, tá? Eu vou encaminhar pro Matheus e aí na volta do break a gente coloca, tá bom? 8:04 a gente vai pro nosso primeiro e rápido break e voltamos já. Fica aí porque na onda é muito mais.
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1: 8h10, estamos de volta com o nosso Jornal Bom Dia Litoral. Gente, esses meus amigos são terríveis. O William tá mandando eu acalmar meu coração. William, meu coração tá calmo. É que assim, tem que falar a verdade, né? Quem fala a verdade merece castigo. Ainda que muita gente não goste. Não é verdade? Ô, Mateuzinho, põe a foto que eu mandei aí pra você, por favor. Hã?
2: Qual
1: da? Da MF Euclides Ferreira. É, pra vocês verem. Eu tenho essa camiseta até hoje. A gente vai colocar 8h11, daqui a pouquinho 8h30 começa a nossa sabatina. O nosso primeiro candidato a deputado federal, Fernando Aguiar, já está aqui. Já já a gente vai começar. Enquanto o Matheus põe a foto aí, por que que essa polêmica toda? Pra você, ó lá, tá vendo? Tá o vereador Tato, a Renata.
3: Ô, Renatinha!
1: É, então. O Fidelis ali atrás, o William ali atrás. Ah, eu acho que ali é o Thiago. Eu não consigo ver daqui de longe.
3: Eu só não conheço a moça que tá na frente do lado da Renata.
1: Então, eu não lembro o nome dela, mas eu conheço. Enfim, no Perequimirim.
3: É, assessoria comeu bola, hein?
1: Afonso Prebianchi, bom dia Afonso. Então, mas aí você vê, é desnecessário, né? Porque fica feio pra quem?
3: Para o prefeito.
1: Pois é. É, conseguiu baixar o vídeo que a Josi mandou? Lá do córrego que eu te mandei, que ela recolhendo lixo? Gente, falando em lixo, em córrego e patati patatá, a prefeitura está preparada com a limpeza de córregos agora para o Euninho, será?
3: Não sei, o rapaz falou que é depois das eleições que as coisas vão começar a acontecer.
1: O que que é depois das eleições?
3: As coisas na cidade vão aparecer mais.
1: E se chover antes das eleições, como é que faz? Fica o córrego sujo? O senhor tá de sacanagem?
3: Não, eu não, foi o rapaz. Dá a impressão que eu tô brincando no ar. O rapaz, eu não vou falar o nome, que você sabe que a ética impede. Ele é assessor e ele é sério. Ele falou, negão, você vai ver, cara, depois dessas eleições, deixa acabar essa loucura aí, deputado, estadual, governador, presidente. Aí eu falei, mas tem segundo turno.
1: Não.
3: Aí ele falou que o homem.
1: Para?
3: Não.
1: Por causa de eleição?
3: Ah, tá parada, né, Lézia? Olha lá, tá parada, mas é que depois das eleições.
1: Ó, vocês estão vendo ali? Porque vocês dizem que a gente inventa as coisas aqui, que a gente é meio maluco, que a gente cria fantasia. Olha lá, a moça tá limpando lá o córrego. Tá cheio esse córrego. Chover 100 milímetros ali, o que que acontece?
3: Sobe. É a Avenida São Paulo, é aquela que vai emendar com a Anchieta, correto?
1: Não sei.
3: É, lá, olha, aquele negócio de trânsito, onde o pessoal renova a carta ali. É, até deu uma melhorada aí. Teve uma época que o mato tava pra mais de 1 metro de altura, naquela fase negra.
1: Então, mas não vai limpar, gente?
3: Vai.
1: Se der uma chuva, o que vai fazer?
3: Vai, olha lá.
1: Depois periferia, se chover, o que que vai acontecer? Uou. É óbvio que não é o prefeito que vai aí jogar.
3: Claro.
1: Eu sempre falo isso aqui. É claro, o prefeito Matheus Silva não sai da prefeitura com saco de lixo pra jogar no meio da rua. Mas já que tem porco na cidade, tem que limpar. E você que vê o porco jogando lixo na cidade, faz ele passar vergonha.
3: Como?
1: Filma, põe na rede.
3: Aí os caras vêm pra cima.
1: Tampa a cara.
3: Tinha que ter uma câmera,
1: gente,
3: na cidade, nos pontos estratégicos.
1: Não dá.
3: Não falaram que ia ter umas câmeras instaladas na cidade aí pra ajudar?
1: Então, as que tem não dão conta, né?
3: É.
1: As que tem não dão conta. O fato é que se chover, se vier a chuva, que os meteorologistas estão anunciando.
3: Mas não é pra dezembro, Rodel, janeiro?
1: Ô, gatão, nós já temos uma formação agora quinta-feira. Nós já estamos em setembro. Faltando quantos dias pra 21, 22 de setembro? Já é primavera. O Euninho já tá aí batendo na porta. 3 ponto não sei quanto aumento de temperatura no Pacífico. É só entrar nos portais de meteorologia e acompanhar.
3: É.
1: E eu tô cobrando faz tempo. O que que a prefeitura tá fazendo em relação à limpeza?
3: Mas a gente não vê máquinas da prefeitura pela cidade, Leslie. E olha, eu não tô aqui pra ficar só apontando o erro, não. Mas antigamente, eu lembro que isso aí, a gente andava nos bairros aí, você via umas máquinas. Agora é esporádico, é uma aqui, outra lá embaixo. Aí some, aparece de novo. Por isso que eu ainda defendi que, fora a locação, que a cidade também tivesse a sua frota. Mesmo que dá todo aquele trabalho, que nem você falou, pra consertar uma peça e tal, compra uma máquina nova. É, olha, a gente só compra carro usado quando você não tem condições de pôr um zero. Agora, a prefeitura não pode se dar esse papel. Ela tem que procurar, já que o dinheiro é público e é da população que paga os seus impostos, comprar uns tratores daqui. Tem umas marcas boas aí que você sabe que tem garantia de fábrica, garantia de produção. Enfim, alguma coisa tem que ser feito, Leslie. Não adianta a senhora ficar brava comigo.
1: Eu não tô brava. É. Eu vou ficar brava com o senhor porque o senhor é prefeito?
3: Não, não.
1: Então, é isso. Ubatuba ocupa a segunda posição.

0: de 22.98. São Sebastião ficou em sexto, com 11 mortes e taxa de 13.49. A região metropolitana do Vale do Paraíba e Litoral Norte concentra 7 das 10 cidades com as maiores taxas do estado. A região do Vale registrou 278 homicídios nos 12 meses, uma alta de 1% em relação ao período anterior. São José dos Campos teve 32 homicídios, mas taxa de 4.59 e ficou na 56ª posição.
1: É, para você ver o quanto nós estamos crescendo que nem rabo de cavalo, né? Para baixo. Por quê? É, você vê o índice de desenvolvimento da educação básica, o ILEB? Olha a posição que Caraguá ocupa, olha a posição que as cidades do Litoral Norte ocupam. Aí você vê o índice de criminalidade explodindo. É, Caraguá já foi considerado um paraíso para se viver, hein?
0: Revolta no centro de Ilhabela porque 4 gatos foram encontrados mortos e há suspeita de envenenamento. Moradores e protetores de animais estão preocupados com a possibilidade de que os gatos tenham sido vítimas de uma substância tóxica. O caso deve ser investigado. Eles foram mortos essa semana na região central e causou revolta entre moradores e tutores. De acordo com relatos recebidos, existe a suspeita de que os animais possam ter sido envenenados. Até o momento, porém, não há nenhuma confirmação oficial sobre a causa das mortes. A ocorrência chama a atenção pela quantidade de animais encontrados mortos num curto período. 4 gatos em apenas uma semana. Os moradores temem que alguma substância tóxica possa estar sendo deixada num local de fácil acesso para os animais, o que também pode representar riscos para cães e outros animais que circulam pela região. As câmeras que circulam podem ajudar na investigação. As imagens de câmeras de segurança instaladas em residência, comércios e estabelecimentos próximos podem ser importantes para esclarecer o que aconteceu. Moradores e comerciantes que tenham equipamentos de monitoramento são orientados a verificar as gravações dos últimos dias e, caso identifique alguma movimentação suspeita, preserve as imagens e encaminhe as autoridades responsáveis pela investigação. A orientação dos tutores é, em caso de suspeita, a avaliação de um médico veterinário pode ser fundamental. Dependendo das circunstâncias, exames e outros procedimentos pode ajudar a identificar a causa da morte. Também é importante que situações com indícios de maus tratos sejam formalmente comunicadas às autoridades com o registro do boletim de ocorrência. A legislação brasileira prevê punições para maus tratos contra cães e gatos, e a morte provocada de animais pode configurar crime. Enquanto não há esclarecimento sobre o que provocou as mortes, a recomendação aos tutores é manter cães e gatos em segurança, evitar que tenham acesso a alimentos ou substâncias desconhecidas encontradas nas ruas e redobrar a atenção durante passeios. 4 animais mortos numa única semana acende um alerta no centro de Ilhabela e reforça a necessidade de investigação para esclarecer as circunstâncias das mortes.
1: É claro que nem tudo que a gente pensa a gente pode dizer, né? Mas seria tão bom se num erro assim a pessoa acabasse, quem coloca isso, ingerindo, hein?
0: O pior não é isso, o pior é uma criança e criança. Principalmente criança que não tem muita noção, ainda bebê, que gatinha, bota as coisas na boca, às vezes joga no quintal, isso é perigosíssimo. Eu não sei pra que
1: é muita falta de

0: amor no coração, né? Não quer criar o bicho? Tá tudo certo. Se o bicho tá lá incomodando a sua casa, chega pro dono do bicho, fala, olha, eu já fiz isso com meu vizinho, fala, olha, o seu gato vai lá toda hora fazer, dá um jeito nele, prende ele e tal. Agora a pessoa vai lá e mata o bicho. A troco do quê, gente?
1: É, triste, né?
0: Muito triste.
1: É necessidade. Enfim, 8h22. Marcos Lemos, bom dia. Operação Catatreco no Travessão, sabe me informar que dia será?
0: É, tem não, que ligar num 5h30 ou...
1: Liga na comunicação da prefeitura.
0: Isso.
1: Que lá eles têm, porque eles devem divulgar, pelo menos é o que a gente pensa, né? E talvez eles consigam te informar. É o dia certo.
0: Ô Leslie, por falar em comunicação, mais uma vez, o trabalho jornalístico, quando ele é feito com seriedade, ele dá resultado. Então, eu acredito que você não faz por mal quando você faz uma denúncia, longe disso. Mas o Dr. Sérgio Braz, a gente conversou a respeito até do problema com a médica lá. Ele pediu para instaurar um processo e a médica já está afastada.
1: Aquela... Eu tô com a nota oficial da prefeitura.
0: A prefeitura citou? Falou? Prefeitura.
1: É, então. É como o senhor disse, o bom trabalho do jornalismo é esse. Fala, entra em contato. Vocês têm alguma coisa para falar? Temos. Tá aqui a nota e a gente dá aqui. É assim que funcia. Pelo menos por enquanto, né?
0: É. Mas é salutar, né? Que isso sirva de exemplo. Aquelas pessoas que se sentirem ultrajadas, maltratadas. Sofrer, né, agressões verbais, porque o funcionário público ele não deve ser agredido nunca, mas ele também que está ali no exercício não tem o direito de agredir as pessoas.
1: E já que o senhor tocou nesse assunto,
0: até fazer uma gracinha aqui, o Sérgio falou, olha, a chefe lá não é fácil não, hein, meu? Eu falei, não é.
1: É que ele não sabe da missa um terço, né? Que de vez em quando eu sou sempre atropelada aqui por uma jamanta, mas tá tudo certo. Que o senhor em matéria de atropelar, eu vou falar, ah, ele tá sozinho.
0: Nossa.
1: É, poxa. Gente do céu.
0: Meu Deus.
1: Matheus, eu vou te mandar aí o vídeo da avó da criança e enquanto você baixa, eu vou ler a nota da prefeitura, tá bom? Por favor. Denúncia sobre atendimento na UPA Centro. A Prefeitura de Caraguatatuba informa que assim que recebeu a denúncia apresentada por uma munícipe sobre atendimento médico prestado à sua filha na unidade de pronto atendimento do centro, oficiou imediatamente a Organização Social da Saúde responsável e solicitou a adoção das providências cabíveis. Em resposta, a Organização Social informou que instaurou processo administrativo para apuração dos fatos e que a profissional foi citada foi afastada das suas atividades na unidade. As demais providências serão adotadas de acordo com o resultado da apuração. A Secretaria Municipal de Saúde reforça que todas as manifestações relacionadas aos serviços de saúde são tratadas com seriedade e responsabilidade por meio dos canais oficiais, com o objetivo de assegurar a qualidade e a segurança do atendimento prestado à população. A Prefeitura reafirma seu compromisso com a transparência, a apuração dos fatos e a melhoria contínua dos serviços de saúde. Essa é a nota oficial da Prefeitura Municipal de Caraguatatuba. Pode soltar o vídeo, Matheus, da avó da criança, a dona Luciana, se não me engano é o nome dela. Tem áudio.
2: Aqui para agradecer a todas as pessoas que nos apoiaram, nos ajudaram e conseguiram afastar essa suposta doutora, porque eu não vou chamar essa senhora de doutora, porque para mim não é papel de doutora o procedimento que ela se cedeu, que ela praticou. Então eu quero agradecer, eu não lembro o nome de todas as pessoas. Então, eu estou agradecendo em nome de todas elas, de todas as mães que estavam lá, que também postaram, pelos comentários de apoio que nós tivemos. Então, eu quero agradecer muito ao apoio de todos, enfatizando que foi muito bom saber que nós temos pessoas com consciência e nos apoiaram, porque isso é um caso grave, é um caso que nos machucou bastante, não só eu como vó e nem a Camille como mãe, mas com pessoas presentes no local naquele dia fatídico. Então, nós estamos aqui humildemente agradecendo imensamente de coração e quero que Deus os abençoe sempre e que vocês continuem apoiando as lutas que sejam, que chegam até a vocês. É tudo que eu tenho a agradecer. Muito obrigada e Deus os abençoe sempre.
1: Muito obrigada, minha querida. Foi um prazer conversar com você. Espero que sua netinha esteja melhor. E quando foi feito o corte da onda em que eu toco no assunto da médica, teve um internauta que colocou assim: você precisa se informar melhor, apurar as informações, tem que ouvir os dois lados da história. Tenho certeza que quando a gente traz algum tipo de vídeo, como que a gente trouxe da denúncia e agora o do agradecimento, a gente já apurou. E curiosamente, embaixo do comentário desse internauta querendo passar pano para a médica, a tia da criança diz assim: não, ela está falando exatamente o que aconteceu. Então, né, o povo tem mania de dizer às vezes que a gente é mal informado. 8h29, bom dia, sou de São Paulo, tenho casa em Caraguatatuba. Fui para o fim de semana e continuo por aqui. Sintonizei em vocês e estou ouvindo. Vi que vocês abordam muito sobre a cidade e a administração e aproveito para me pronunciar, se possível, claro. Fiquei abismada com o número de banners com propaganda eleitoral. Deixou a Avenida da Praia muito feia. Acho que há diversas formas para divulgar os seus candidatos, além de ser uma desvantagem para os concorrentes. Mas, enfim, amigos, né? Só que ela não se identificou. De qualquer forma, muito obrigada pela sua audiência e pelo seu carinho. Participe sempre conosco, tá bom? 8h30, pontualmente, vamos pro break e aí a gente começa com a nossa sabatina.
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1: 8:36. Iniciamos a partir de agora a sabatina com os candidatos que disputam as eleições 2026. Esse é um espaço destinado ao debate de ideias, apresentação de propostas e principalmente a prestação de contas ao eleitor. Antes de iniciar, é importante lembrar que todos os candidatos convidados receberam previamente as regras da sabatina. Elas são iguais para todos e foram estabelecidas justamente para garantir equilíbrio, respeito e igualdade de condições durante a entrevista. Nossa sabatina terá duração de 30 minutos e as perguntas foram feitas pela nossa equipe de jornalismo e o candidato terá um tempo para responder a cada questão. O compromisso da Rádio Onda é com a informação, com a transparência e com o direito do eleitor de conhecer melhor aqueles que pretendam representá-lo. Reforçamos que esse não é um espaço para propaganda eleitoral, mas para esclarecimento de propostas, posições e compromissos. As regras foram apresentadas às assessorias de cada candidato, que teve ciência de todo o formato da sabatina. Portanto, candidato, vamos respeitar rigorosamente o tempo e as regras estabelecidas para que todos tenham exatamente as mesmas condições. Candidato Fernando Aguiar, candidato a deputado federal, bem-vindo à Rádio Onda e ao jornal Bom Dia Litoral. O senhor, então, inicia a nossa sabatina. Nós temos aqui o nosso mediador, Dario Veri, que vai estar com a gente durante os 3 dias da semana, mediando essa sabatina, e o nosso comentarista Alexandre Carvalho, que está sempre aqui conosco. Matheus, 8:38.
2: Programa ao vivo é assim mesmo.
1: Tempo na tela.
2: É para deixar o candidato um pouco mais apreensivo.
3: Tá funcionando, viu?

0: O Litoral Norte tem 4 municípios, milhares de moradores e problemas que se repetem há anos. Se eleito, qual será a sua principal prioridade para a região e por que o eleitor deveria acreditar que o senhor conseguirá colocá-la em prática?
1: Bom dia, Leslie.
0: Bom dia.
1: Bom dia, doutor da Rovere, doutor Alexandre, Matheus, o PA, toda a diretoria da Rádio Onda FM. Obrigado pela gentileza de abrir esse espaço, não apenas ao Fernando Aguiar, mas todos aos candidatos daqui do Litoral Norte do estado de São Paulo. Aliás, a gente é daqui, eu sou daqui. Eu vivo a minha vida inteira no Litoral Norte do estado de São Paulo. Eu amo o Litoral Norte do estado de São Paulo. Eu conheço como ninguém São Sebastião, Caraguá, Ubatuba, Ilhabela. E o Litoral Norte do estado de São Paulo precisa de um deputado federal legítimo da região. Por quê? O que acontece hoje, Leslie? Você acabou de falar dos problemas clássicos que a nossa região tem. Um camarada sai lá de Ribeirão Preto, vem pra cá, toma meia dúzia de votos, promete emendas de 100, 200 mil reais, que pra gente isso, embora pra um cidadão, para um pai de família, seja complicado ele entender que quando eu falo que uma emenda de 100 mil reais é irrelevante, eu digo porque é o seguinte: o deputado mais meia boca tem acesso a pelo menos 40 milhões de reais em emendas, que ele não destina para nossa região. Ele destina para a região base dele, a região de origem dele. Então, um deputado federal eleito daqui do Litoral Norte do estado de São Paulo certamente vai destinar 100% das suas emendas para o Litoral Norte do estado de São Paulo, porque essa é a nossa base, essa é a nossa região. A gente conhece os problemas. E não é que a gente conhece os problemas lendo pelo Facebook ou pelo Instagram à distância, não. A gente conhece os problemas vivenciando. Eu atravesso a fila da balsa, eu vou a Ubatuba, eu sei o que é a nossa rodovia, eu sei os problemas que o Porto de São Sebastião causa para a comunidade de São Sebastião, eu sei a necessidade dos trabalhadores portuários de São Sebastião, eu sei a necessidade da gente olhar com atenção a questão dos royalties do petróleo para São Sebastião, para Ilhabela, para Caraguá, para Ubatuba. Então, sobretudo, para o Litoral Norte do estado de São Paulo, um compromisso indelegável de que a gente tem que ter uma representação do Litoral Norte, que conheça os problemas, vivencie os problemas e destine 100% das suas emendas para o Litoral Norte do estado de São Paulo. Começa por aí. E, claro, a par e passo, pontuando o que for de mais complexo. Por exemplo, o Litoral Norte tem um problema habitacional gigantesco. Certamente, se você tem um deputado federal legítimo da região, consegue destinar mais recursos, além das emendas clássicas que ele tem, para que a gente tenha mais unidades habitacionais para a região. Nós temos problemas com o Porto de São Sebastião. Hoje se discute muito se delega, se não delega, se é 100%, se é 50%. Então, um deputado federal daqui, primeira coisa, atenção com os problemas, conhecer e vivenciar.
0: Doutor
2: Fernando, bom dia mais uma vez, seja muito bem-vindo aqui. Nós sabemos que você exerceu o cargo, exerce na verdade, né, de presidente da associação comercial. E isso mostra pra gente que você já tem uma boa experiência em lidar com os assuntos do empresariado, do empreendedor. Como você pretende trazer essa sua experiência junto a essa parte da sociedade, que é a parte do empreendedor, do empregador, frente às outras necessidades da população? Como, por exemplo, saúde, educação, meio ambiente, transporte público, segurança pública.
1: Doutor, obrigado pela pergunta. Na verdade, parece que há uma colisão. Fala assim, como é que você pretende trazer a necessidade do empresariado, de quem gera emprego e renda, frente à necessidade da população? Não há colisão. A gente tem que defender saúde, educação, mas também a geração de emprego e renda. Quando se fala de CNPJ, não é outra coisa senão emprego e renda. Um CNPJ só serve para gerar emprego e renda. E claro, o empreendedor que pega o pouco que ele tem, que vai no Brás, que compra a mercadoria, que aluga o ponto, que paga imposto, ele tem que tirar o lucro dele, faz parte da vida. Mas objetivamente, uma empresa, uma loja de sapatos, uma pizzaria, uma lanchonete, uma padaria, um mercadinho, é para gerar emprego e renda. O que nós temos que fazer? Por exemplo, doutor, existe a lei da desburocratização, mas muitos municípios não aplicam. O Brasil tem esse negócio de lei que não pega. Essa, por exemplo, é uma delas. Lei que facilita a abertura de empresas. Eu vou dar um exemplo aqui, clássico. Esse estúdio de rádio. Que estúdio? Qual é o problema que isso oferece de insalubridade ou periculosidade para a sociedade? Nenhum. Por que que isso aqui precisa de um alvará para funcionar? Burocracia. por que que você tem que pagar uma taxa de fiscalização disso aqui? O cara vai vir fiscalizar o que aqui? Burocracia. Então a gente já tem uma legislação federal, por exemplo, que trata desse assunto, mas é ali que não pega. É ali que os municípios não executam ou demoram muito para desburocratizar. Então a gente precisa desburocratizar. Trabalhar, sim. É, falar em redução de imposto é uma falácia, porque a gente sabe que a lei de responsabilidade fiscal é muito complicado você reduzir imposto. E vou explicar para o cidadão. A lei de responsabilidade fiscal determina o seguinte: se você reduzir um real de imposto, você precisa compensar essa redução de algum outro lugar. Então, normalmente, o que que acontece? O cara reduz o imposto de um celular, um real, mas ele aumenta um real no microfone. É assim na prática que funciona. Só tem um caminho para a gente não falar em aumento de impostos, que é a redução da máquina pública. Hoje a máquina pública gasta muito e quem chega aqui e faz uma promessa de redução tributária sem reduzir o custo fiscal, está fazendo uma falácia. Então, assim, não há colisão entre o que a gente precisa fazer para quem gera emprego e renda e para o resto da sociedade. Porque no fundo, doutor, tudo passa de emprego e renda. Se o pai de família tem um bom emprego, ele consegue dar para o filho dele melhores condições de educação, melhores condições de saúde, ele consegue pagar um convênio médico, ele consegue ter um carro melhor para levar o filho para o colégio. Tudo passa originalmente de emprego e renda. Não adianta a gente só pensar sobre os outros aspectos e o pai de família não consegue com dignidade levar o pão dele de cada dia para sustentar a sua família.
0: Candidato, já que o senhor tocou no assunto de gerar emprego e renda, São Sebastião tem muitos comércios que não vão bem. O pessoal da Costa Sul tem reclamado da falta de apoio da Associação Comercial. Da Costa Norte também, a impressão que se tem é que a associação comercial fica só no centro do município e agora existe a possibilidade da prefeitura levar a festa do padroeiro para praça da Igreja Matriz, o que talvez diminua o número de participação de pequenos comerciantes. Como é que o senhor pretende resolver essa situação, esse impasse entre prefeitura e associação comercial e comerciantes?
1: Lese, a crise econômica não está apenas em São Sebastião. O Tamoios News publicou uma notícia que 10 mil empresas fecharam de um ano para cá, no litoral norte do estado de São Paulo. O Brasil inteiro vive uma crise avassaladora. E claro, São Sebastião não é uma ilha. Então São Sebastião sofre, assim como sofre todo o Brasil e o litoral norte. Mas, sobretudo, o litoral norte sofre mais do que as outras regiões, porque a gente vive basicamente do turismo. E a sazonalidade machuca, como ninguém, o dono da pizzaria, da lanchonete, do hotel, da pousada e tal. Vamos falar primeiro sobre Associação Comercial e Costa Sul de São Sebastião. É verdade, historicamente, a Associação Comercial sempre se concentrou muito na região central. Mas desde quando a gente assumiu, a gente fez questão de iniciar um trabalho para que a gente aproximasse o comerciante da Costa Sul. Por exemplo, fizemos vários cafés empresariais na Costa Sul de São Sebastião. Nós fizemos uma promoção que nunca aconteceu essa modalidade no Brasil. A única associação comercial do Brasil inteira que fez uma promoção valendo dinheiro para o consumidor, abrangendo 100% de uma cidade, não apenas para associados. O que nós fizemos? Eu levantei todos os CNPJs da cidade de São Sebastião, todos, sem exceção, e coloquei dentro dessa promoção. Digamos que você tivesse uma padaria, ainda que você não fosse uma associada da associação comercial, se o cliente comprasse na sua padaria em São Sebastião, ele estaria concorrendo prêmios em dinheiro. Por que a gente fez isso? Entendendo a necessidade e enxergando a crise que se avizinha, a crise ainda não chegou, é como se fosse uma tempestade de verão, imagine um noroeste, por enquanto a gente só sente o ar quente, o vento ainda não chegou, o vento vai chegar. Os especialistas dizem que esse noroeste econômico chega por volta de 2027. O que a gente vê agora é só o bafo do noroeste que vem por aí. Então, entendendo a crise que se avizinha e da necessidade de fomentar o comércio de São Sebastião, nós criamos uma modalidade única de promoção no Brasil. Nunca teve. Normalmente você tem uma promoção no shopping que participam os lojistas do shopping ou os associados de uma associação comercial ou determinada região da cidade, Costa Sul, região central ou Costa Norte. A Associação Comercial Empresarial de São Sebastião foi pioneira nessa modalidade no Brasil e fez uma promoção abrangendo 100% do comércio de uma cidade. Para abranger, claro, também o litoral sul. São Sebastião tem 114 quilômetros de costa, é uma cidade atípica. Eu digo que nós temos quatro São Sebastião dentro de uma só. A Costa Norte, nós temos a região central. Costa Sul, nós temos duas. Até Boiçucanga, da Serra de Boiçucanga para lá, nós temos outra Costa Sul. São Sebastião é uma cidade muito complexa, não é uma cidade de fácil de se administrar essas relações pessoais, e a associação comercial precisa entender. Claro, tem muito o que fazer, sem sombra de dúvidas. Mais café, mais reunião, mais networking, mais promoção. Mas também eu quero fazer uma convocação para o comerciante que reclama da associação. Certamente esse comerciante não é associado. E o nome já diz, associação. É como uma corrente. Se você é um elo perdido, você não faz parte daquela corrente. Você precisa se juntar à corrente. Então, para você que é comerciante, não importa se você é grande, se você é pequeno, faça parte da associação comercial da sua cidade. A gente é ouvido aqui pela Rádio Onda em vários municípios. Não interessa se você é de Ubatuba, de Caraguá, de Paraibuna, faça parte da associação comercial da sua cidade. Porque você é empreendedor, você não pode ser da classe daqueles que ficam apenas reclamando. Você precisa agir e fazer parte para você ajudar essa transformação.
0: Candidato, a população do litoral norte ainda enfrenta muita dificuldade para ter acesso a serviços de média e alta complexidade. Muitas vezes precisa sair da região para buscar atendimento. Qual é a sua proposta concreta para melhorar a estrutura de saúde dos 4 municípios?
1: Lese, esse resultado da baixa qualidade de saúde em média e alta complexidade se dá especialmente pela falta de um deputado federal eleito pela região. Vou dar um exemplo. Se você for para a região de Campinas, eu gosto sempre muito de dar esse exemplo, porque aquela é uma região que tem muitos deputados federais eleitos. Você não tem tantos problemas de média e alta complexidade como a gente tem aqui no Litoral Norte, barra Vale do Paraíba. O Litoral Norte precisa de um deputado federal eleito para, primeira coisa, recurso para que os municípios, o nosso hospital regional seja potencializado, e entender, a gente precisa criar condições para que venham estruturas de saúde para nossa região e o cidadão não tenha que se deslocar para o Vale do Paraíba ou para São Paulo para fazer esse tipo de atendimento. O litoral norte do estado de São Paulo precisa de um deputado federal eleito daqui. Imagina, o menorzinho dos deputados tem acesso a 40 milhões de reais em emendas por ano. Isso para começar. Destinar 100% dessas emendas para nossa região. 50% dessas emendas, existe um compromisso da nossa candidatura para que elas sejam destinadas à saúde, a projetos de saúde, onde os gestores municipais podem e devem se cadastrar, se habilitar, apresentar os projetos ao deputado federal e falar assim: ó, deputado, eu preciso resolver um problema de saúde, existe um gargalo aqui nessa fase do atendimento de saúde, o senhor poderia destinar uma emenda? Então, 50% das emendas que o deputado federal tem acesso, o nosso compromisso é que metade disso seja diretamente direcionado à saúde. E assim, pelo que eu ouço, Leslie, existe uma deficiência de mão de obra de saúde na região. Por quê? Porque não vale a pena, embora a gente tenha aqui ao lado uma faculdade de saúde, uma faculdade de medicina, o módulo esteja fazendo outra faculdade de medicina lá, é muito melhor para um jovem médico ir para uma região metropolitana onde tem milhares de pessoas ou milhões de pessoas para ele atender, para ele montar a clínica dele, porque ele precisa pagar a faculdade, ele precisa ganhar dinheiro, e é assim que funciona. Então a gente precisa criar um mecanismo regional, talvez um consórcio dos 4 municípios. Acho que não dá mais para a gente ficar falando só de São Sebastião, só de Caraguá, só de Ilhabela, só de Ubatuba. Eu acho que os municípios precisam entender essa fragilidade da divisão e em alguns assuntos, por exemplo, medicina, a gente fazer um consórcio, uma redução da carga tributária para o médico que vem morar no Litoral Norte, por exemplo, quer montar sua clínica, você não paga ISS. Estou dando um exemplo de um mecanismo de incentivo que o litoral precisa fazer para que a gente atraia profissionais para essa região. Porque quem olha o hospital regional, salvo o melhor juízo, sabe que o problema hoje não é tecnologia, não é infraestrutura. Está aqui um belíssimo hospital, boa estrutura, mas a gente sabe do problema. O problema principal hoje de saúde é falta de mão de obra. Então os litorais, tanto o sul, lá o extremo, quanto o norte, mas a gente falando do litoral norte, precisa entender, criar mecanismos para que venham profissionais para cá. Como é que, doutor, eu atraio que você mora lá em São Paulo, ganha muito bem em São Paulo, por que você não vem morar aqui? Custo de vida alto e você não tem mercado. Então o litoral precisa criar um mecanismo que fique melhor para que você venha e você se sinta atraído.
0: Candidato, o senhor pretende destinar recursos para isso e quanto?
1: 50% das nossas emendas parlamentares, daquilo que a gente tiver acesso, metade será destinado para a saúde do litoral norte do estado de São Paulo.
0: Pode fazer sua pergunta, Alexandre.
3: Candidato, vamos lá. Hoje, a segurança pública é um calcanhar de Aquiles. Então, é uma preocupação constante, tanto dos moradores como do turista que vem. Qual é a sua proposta voltada para a segurança pública no litoral norte?
4: A segurança pública é um dos problemas clássicos da população brasileira. O cidadão brasileiro hoje tem medo de sair das ruas.
0: Terminou o primeiro bloco. Candidato, terminou o primeiro bloco, agora são 8:54. O que eu faço? Vamos pro break e aí a gente parte pro segundo bloco? É isso? Então, 8:54, o senhor responde na volta, porque aí a gente abre o segundo 15 minutos do bloco de 30, conforme as regras, tá bom? Da nossa sabatina. 8:54, a gente vai para um rápido break e voltamos já. Fica aí, porque na Onda é muito mais.
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1: 9 horas. Continuamos então agora com o segundo bloco da nossa sabatina. Tempo na tela, por favor.
2: Precisa refazer a pergunta?
1: Não, pode responder, Fernando.
3: Segurança pública é um problema para todo cidadão brasileiro. A gente não tem mais coragem de deixar os nossos filhos brincar de bicicleta, tá à vontade na pracinha, na quadra de esportes, ir e vir de casa à escola, da escola para casa. Hoje o crime organizado está de fato organizado e a segurança pública não. As polícias não têm integração. O Código Penal é desatualizado. O Código Processo Penal é desatualizado. A justiça é lenta, a justiça é morosa. Existe uma desconfiança do brasileiro por parte da justiça. Então, por exemplo, assim, ó, olha só. Se os municípios fazem suas guardas municipais, é porque o Estado, que é o ente da federação, que tem a obrigação de cuidar da segurança, não fez o que deveria fazer. Então, vou falar de São Sebastião, por exemplo. São Sebastião fez uma polícia municipal, uma guarda municipal, porque o Estado faltou de dar conta. O mesmo acontece com Caraguatatuba e todos os outros municípios que tendem a se organizar dessa forma. A gente precisa, em primeiro plano, compensar os municípios que têm guardas municipais com uma questão orçamentária. A segurança pública não é um dever do município, mas o município está fazendo às vezes do Estado. Se o município está fazendo às vezes do Estado, ele precisa ser compensado com dinheiro por isso. Porque ele está deixando de empenhar um dinheiro que poderia ir para a educação, que poderia ir para o turismo, que poderia ir para a saúde, com segurança pública. E não é um dever dele. Então, primeira coisa, a gente resolver uma questão orçamentária. Precisa compensar os municípios para que estruturem suas guardas municipais, e assim já fazem. Só que essa responsabilidade não é de São Sebastião, não é de Caraguatatuba, não é de Ilhabela, não é de Ubatuba. Essa responsabilidade é de um negocinho chamado Estado, Segurança Pública.
1: Mas como o senhor pretende fazer isso?
3: A gente precisa, caso eleito. A gente precisa mudar a legislação. E um deputado federal tem condições e competência para fazer isso. Isso é questão de legislação. A gente precisa criar um dispositivo na legislação que fala o seguinte: nos municípios onde tiverem guardas municipais, cujo empenho de dotação orçamentária, ou seja, cujo gasto seja por parte do município, o Estado deve compensá-lo na razão daquilo que o município gasta. Então, se o município gastar R$1 com segurança pública, o Estado tem o dever de gastar e compensar R$1 com segurança pública. Para começar por aí. Segundo, integração. A gente precisa criar na legislação condições para que as polícias, e aí incluindo também já uma revisão do que se chama PEC das guardas municipais, para que as polícias, as guardas municipais ou polícias municipais, a nomenclatura com toda sinceridade não faz diferença para mim, o que faz é a condição de atuação, exista uma integração. Se o crime organizado é integrado até fora do país, a gente fica batendo cabeça em acesso de tecnologia, em compartilhamento de informações, em compartilhamento de equipamentos. Então a gente precisa integralizar as forças de segurança do nosso país, incluindo nesse caso as polícias ou guardas municipais.
4: Perfeito, candidato. Nós sabemos muitas vezes que os recursos eles são destinados até os municípios, não só com relação à segurança pública, mas também com relação à saúde. Falando da saúde especificamente, sabemos que chega o recurso, mas muitas vezes a população chega até a unidade de saúde e não encontra o médico. Ou se encontra o médico solicita um exame, e esse exame ele é demorado 6, 8 meses, às vezes 1 ano para ser realizado. Então, deputado, nós também sabemos, candidato, que um dos trabalhos do deputado é a fiscalização. E eu gostaria de saber do candidato se o candidato se compromete a não somente destinar os recursos, mas também a um processo fiscalizatório, né, de verificar se os recursos eles estão devidamente sendo empregados naquilo que o candidato se dispõe a oferecer os recursos.
3: Sem sombra de dúvidas, meu filho quando fica doente, minha filha quando fica doente, ou eu quando tenho algum problema, eu não vou para o Albert Einstein, eu vou para a UPA de São Sebastião. Então a gente encontra as pessoas. A gente mora no litoral, a gente não mora distante daqui. É aqui onde a gente vive, é aqui onde os meus filhos vivem, é aqui onde eles crescem. Obrigatoriamente, essa fiscalização faz parte do nosso dia a dia. Não é que a gente vai nem precisar fazer um esforço para acompanhar esse processo. Eu passo em frente ao UPA de São Sebastião todos os dias. Todos os dias eu vejo se tem fila, se não tem fila, como é que tá. Todos os dias algum amigo meu foi atendido naquele lugar. Ou em Caraguatatuba, ou no hospital regional, ou em Ubatuba, ou em Ilhabela. todos os dias a gente conhece alguém que passou ou precisou de um atendimento, ou de um exame que está demorando, ou que se foi bem atendido, se não foi bem atendido. É por isso que eu digo que o litoral norte do estado de São Paulo precisa de um deputado federal daqui, porque essa conexão, esse contato, essa condição que só a presença faz para ele fiscalizar, só existe se ele for naturalmente daqui.
4: E como que o candidato pretende fiscalizar se for eleito?
3: Primeiro acompanhando, lupa, quanto veio de verba? Onde foi aplicado? Qual é o contrato? Tá no portal da transparência? Não tá no portal da transparência? Vamos verificar, vamos ler o contrato. Eu sou advogado, se tem uma coisa que eu sei fazer é ler letras miúdas. Nós vamos ler as letras miúdas e identificar. Veio um real de verba para quê? Para onde? Vamos lá verificar se foi feito. Vamos lá verificar se deu certo, se o cidadão gostou. Vamos procurar saber quem foi a dona Maria, o seu Joaquim, o seu João que foi atendido. Foi bem atendido, seu João e tal. É isso. Só a presença na região é capaz de proporcionar esse tipo de situação. À distância, não tem deputado federal que dê essa capacidade. Eu não consigo fazer em Ribeirão Preto e quem está em Ribeirão Preto não consegue fazer no litoral norte de São Paulo.
1: Candidato, a Rodovia dos Tamoios é a principal ligação do litoral norte com o Vale do Paraíba e capital. Mas os acessos e a mobilidade da região continuam sendo desafios. Qual é a sua principal proposta de infraestrutura para melhorar a chegada e circulação dentro do litoral norte?
3: A gente precisa se debruçar, Leslie, sobre esse contrato dessa concessão. A gente precisa entender o que está no bojo dessa concessão. Porque nós participamos, juntos com todos os presidentes de associação comercial aqui do litoral, numa reunião com a concessionária Tamoios, onde o litoral norte apresentou demandas para essa concessionária e boa parte dessas demandas necessitam de realização de obras de infraestrutura. Por exemplo, por que a rodovia para tanto quando chove? Porque o pessoal da concessionária tem medo que caia um barranco e aconteça alguma fatalidade. E aí fala, bom, por que não faz a obra então? Por que não faz essa contenção? Ah, não. A gente já fez o que estava no contrato, então essa responsabilidade não é nossa. A concessionária empurra para o Estado empurra para a concessionária, e como não tem alguém com capacidade, com técnica, com pulso para cobrar alguém que seja da região, fica do jeito que está. Então, toda vez que ameaça chover, a estrada para, causa um problema para o litoral, porque o turista não vem. Se o turista não vem, o dono da pousada não fatura. Se o dono da pousada não fatura, ele não consegue empregar. Se ele não emprega, falta dinheiro para comprar na loja de sapato. Se falta dinheiro para comprar na loja de sapato, ela também não consegue. E aí a gente fica nessa bola de neve do freio de mão puxado do litoral. E por isso que quem mora aqui, quem vive aqui, sente a vida inteira, fala, meu, o que acontece com a nossa região que não solta o freio de mão? Essa questão do acesso é uma delas, porque se eu tenho um problema para que os turistas venham para cá com segurança, com pujança, com repetição, às vezes o cara vem com a família dele para cá, se ele passar 5 horas para subir a serra de volta, ele nunca mais volta para essa nossa região.
1: Ainda dentro do transporte, 60% do que gira no Brasil gira sobre rodas. A gente sabe que os caminhoneiros, carreteiros, os transportadores são muito castigados com a demanda aqui nesse país. Ainda falando em mobilidade, qual é a sua proposta para essa categoria?
3: Eu conheço um pouco da questão dos caminhoneiros, meu pai teve um caminhão, por muitas vezes fui acompanhá-lo nos fretes, e eu sei de fato, primeiro, que é muito perigoso, segundo, que não tem estrutura para descanso, por exemplo. Então a gente precisa pensar na nossa região. Você não vê, você caminha o litoral inteiro, você não vê uma estrutura para que o caminhoneiro possa descansar com absoluta tranquilidade, como a gente vê fora do país, por exemplo. Eu acho que o Brasil precisa aprender a fazer isso. Ele não inventa a roda, copia o que dá certo. Copia o que é bom. Vamos ver quais são as boas estruturas para o caminhoneiro poder fazer o seu descanso com tranquilidade, com segurança, tomar um banho legal e passar ali o seu pernoite que ele tem que fazer. A nossa região precisa de um centro de referência desse, de atendimento ao caminhoneiro, mas com qualidade, com limpeza, com organização. E, além disso, melhorar a sinalização viária e todas essas outras circunstâncias da infraestrutura e da logística que o Brasil tem pecado muito.
1: Você quer falar?
4: Sim. Nessa questão dos transportes, principalmente os terrestres, de que maneira que o senhor pode viabilizar a aplicação de recursos aqui no nosso litoral norte? Uma vez que a gente sabe das dificuldades de sair de Caraguatatuba e chegar em Ubatuba, por exemplo, de que maneira que o senhor pretende melhorar essa questão dos transportes?
3: Essa questão, por exemplo, de Caraguá barra Ubatuba, existe uma promessa do governo do estado de São Paulo de que vai fazer a duplicação da rodovia. Então, se duplicar a rodovia, o que nós temos que fazer é para que ela não seja duplicada pela forma ruim que foi a construção do contorno sentido São Sebastião, onde já poderia ter sido ali nascida esse contorno sul de uma forma absolutamente, como diz o nome, duplicado. A gente tem trechos que é simples e é um problema. Já nasceu pequeno, já nasceu defasado, já criaram com um problema. Então, logo nos próximos anos, para o contorno sul, a gente vai demandar, se necessita, fazer a duplicação. Então, primeira coisa, é não deixar que esse projeto do sentido Ubatuba aconteça de uma forma simples, como foi o contorno sul, que já nasça duplicado. E um deputado federal da região, ele é capaz de pressionar suficientemente o governo do estado de São Paulo para que esse projeto nasça como tem que nascer.
1: Candidato, o Porto de São Sebastião tem potencial para gerar um desenvolvimento econômico e a população quer saber o quanto desse crescimento efetivamente ficará na região. Como o senhor pretende transformar o porto, o turismo e os grandes investimentos em emprego e renda para quem mora no litoral norte?
3: Olha só, esse desenvolvimento econômico para nossa região só vai acontecer se a gente não for atropelados por empresas de fora. Por quê? E aliás, é a nossa luta lá no Comporto. O Alexandre conhece muito bem esse trabalho que é feito lá pela comunidade de São Sebastião. Existe um conselho municipalizado chamado Comporto, que é a reunião da Associação Comercial, da Associação dos Engenheiros, dos Trabalhadores Portuários, das empresas que trabalham no porto, da comunidade estudantil, para que a gente não seja atropelado por quem vem de fora. Porque senão, Leslie, o que vai acontecer? A gente vai ter a suposta ampliação do porto, vai aumentar, só vai gerar pra gente caminhões, fumaça, trânsito, barulho, e os empregos não ficarão na nossa região e as empresas serão de fora e levarão dinheiro embora do litoral norte de São Paulo. Por isso, ao tempo em que a gente tem que lutar pelo desenvolvimento sustentável que respeite o meio ambiente, a gente também tem que lutar pela preservação dos empregos locais e das empresas locais. Senão a gente vai ver um monte de empresa vir de fora, levar o dinheiro para longe do litoral norte do estado de São Paulo. Para isso, a gente precisa tratar de forma muito séria a questão da capacitação de mão de obra, porque senão a empresa vem de fora, ela precisa de uma mão de obra técnica. Se a população, se a comunidade política não entender que a gente precisa capacitar a nossa mão de obra para que, quando acontecer a ampliação, nós tenhamos na nossa região técnicos capacitados para que sejam empregados pelas empresas, a gente vai só ficar chupando o dedo, as empresas trarão profissionais de fora e nós vamos gerar de novo um outro problema que a vida inteira o Litoral Norte viu. Vem gente morar pra cá e a gente causa outros problemas. Problemas habitacionais, problemas de segurança. Então, capacitação de mão de obra, preocupação com as empresas locais, com os empregos locais e, claro, habitacional.
1: Candidato, a gente está quase terminando o nosso segundo bloco, mas eu não posso deixar de perguntar. O senhor é candidato pelo PSDB.
3: PSD.
1: PSD, desculpe. O PSD é o mesmo partido do prefeito aqui de Caraguatatuba, Matheus Silva. O senhor não conta com o apoio do prefeito aqui, apesar de ser do seu partido. Por qual motivo e como o senhor pretende lidar com isso até o final da campanha? Porque eles estão apoiando um candidato de fora, eles não estão apoiando o senhor, que seria o candidato da região. Como ficou isso para o senhor?
3: Desde o princípio, Leslie, eu passo a minha caminhada de uma forma muito independente. Eu quero que as pessoas conheçam o Fernando Aguiar pelo seu filho, do seu Chico, da dona Vilma de Baraquessaba, pelo camarada que conhece o Litoral Norte, pelo camarada que trabalhou na Casas Bahia, na Rádio Morada, locutor porta de loja, jornalista, radialista, corretor de imóveis, advogado, presidente da Associação Comercial Empresarial de São Sebastião, cortava grama no Baraquessaba, era ajudante de pintor, de eletricista. É assim que eu quero que as pessoas me conheçam, pela minha capacidade, pela minha competência, pelo meu estudo, pela forma que eu sou. Eu não preciso que ser rotulado, seja pelo candidato A, pelo candidato B. Então, assim, o fruto deles não me apoiarem, se é que eles não me apoiam, é você que está dizendo, eu nunca sofri nenhuma represália nesse
1: sentido. Não, é que a gente vê o apoio nas redes de outro candidato que não é da nossa região.
3: Tudo bem, só que assim, eu até prefiro assim, porque eu preciso que as pessoas conheçam Fernando Aguiar por quem ele é, e não por ser apadrinhado de A ou de B. Para mim, é uma situação positiva, eu faço questão de ter essa independência. Primeiro que a gente não pode crescer na forma política, com o rabo, popularmente falando, com o rabo preso com ninguém. Então, assim, eu não construo a minha caminhada para ficar devendo favores para ninguém. A gente constrói uma caminhada para ser independente mesmo. Uns enxergam isso como arrogância, outros enxergam isso com liberdade, independência e condição de falar o que tiver de falar, defender o que tiver de defender, especialmente quando a gente achar que a coisa está errada, quando a coisa está certa, tudo bem.
1: O senhor quer rapidamente, que o nosso tempo está acabando, 55 segundos.
4: 55 segundos, eu quero agradecer a presença aqui do candidato Fernando Aguiar, desejar boa sorte no pleito e sempre que Deus abençoe o candidato e sua família toda.
1: Alexandre?
2: Muita transparência na caminhada toda, sucesso e que o povo do Litoral Norte possa ouvir mais vezes as suas propostas.
1: Candidato, muito obrigada pela sua participação, boa sorte.
3: Obrigado a todos vocês da Rádio Onda, Lese, doutor Alexandre, Matheus, PA, diretoria, e para você que está acompanhando a gente, vote 5516 para deputado federal, vai ser uma honra representar com a bênção de Deus o litoral norte do estado de São Paulo, lá em Brasília. Aliás, só para você entender, muita gente fala, mas por que você é deputado federal e não deputado estadual? Porque o litoral norte do estado de São Paulo tem muito mais assunto do federal do que do estadual. Por exemplo, o Porto é federal, Petrobras Transpetro é federal, Alcatrazes é federal, a nossa rodovia, embora esteja municipalizada. Obrigado.
1: É isso. Grande abraço, boa sorte. 9:16. Essa foi a primeira de uma série de sabatinas que a gente vai estar fazendo. Amanhã temos a segunda e assim por diante até dia 28. Eu quero lembrar que todos os candidatos foram convidados, todos receberam as regras de participação, o documento assinado, e eu espero realmente que os que ainda não responderam respondam, porque não é para a Rádio Onda, né, Dona Vera, que está respondendo, é para o público, né?
4: Para a população em geral, é o povo que quer saber.
1: É isso. E aí, Alexandre?
2: Bom, deu para ver que ele veio disposto a responder todas as perguntas.
1: Alexandre estava ansioso. Ai, a sabatina amanhã. Mandou mensagem às 11 horas da noite.
2: Como é que vai ser?
1: Com que roupa descolar que eu tenho aqui? Eu quase que eu falei para ele: vem de smoking.
2: Perguntando,
1: Vem de smoking.
2: Ela tem experiência.

0: Uma vez, muito obrigada. Você fica aqui até o break?
1: Fico.
0: Então tá bom. A gente... Nove... Ah, é. Não tem. É verdade. É que essa bagunça de horário, ela confunde a cabeça da pessoa aqui, né? A pessoa fica meio confusa. Mas enfim, vamos ver se a gente tem recado. Tem do Ronaldo Cherbelli, que era um questionamento. Ô, Ronaldo, meu amor, bom dia. Ronaldo, a gente não colocou o teu áudio, porque a gente não vai abrir para ouvinte, senão não dá tempo do candidato responder, viu? Então é por isso que a gente não colocou o teu áudio, tá? Um beijo, viu, Ronaldo? Obrigada pela sua audiência. Quer falar, doutor?
2: Não, eu simplesmente, quando parou o tempo ali, eu achei que o programa então ia cortar e voltaríamos. Aí ficou essa conversa de comadre aqui no ar e o negócio tá ao vivo. Então,
0: exatamente.
2: Graças a Deus não tem nada de errado, não falamos nada de errado.
0: Não, mas a gente vai corrigir isso.
2: A gente vai aprender algumas coisas.
0: A gente vai corrigindo isso.
2: O importante é que os ouvintes, a população,
0: eu acho
2: possa
0: que o mais importante
2: acesso
0: de tudo isso é que a população, ela tenha de fato absorvido alguma coisa e que até o dia 28 ela consiga fazer a sua escolha, não é isso, Dora Vera?
3: Sim.
0: Não é isso, Alexandre?
2: Perfeito.
0: A nossa intenção aqui, quando a gente traz os candidatos, é para que eles expliquem para a população quais são as intenções, por que se candidataram, os assuntos que eles acham que eles podem dominar, o que pode fazer pela região. Essa é a intenção.
3: Lembrando, né, Alexandre, que o programa é feito pra galera que tá lá em casa, que tá na casa.
2: Sim.
0: O microfone tá fechado, Matheus.
3: Lembrando que o programa é feito pra quem tá acompanhando lá em casa, no trabalho, no carro, o pessoal da internet, né?
0: Sem dúvida, sem dúvida. É pra que tenha mesmo noção. É óbvio que você já tem ouvinte, que já tem a sua preferência e tá tudo bem. Mas eu acho importante o candidato poder...
2: Mas, viu, Leslie, é importante mesmo. Nós sabemos que as pessoas se concentram em presidente e governador. Ninguém fala nada do Senado, ninguém está falando nada dos deputados candidatos, né? A federal, a estadual. Então, a sabatina e toda informação que tiver é importante, porque senão fica só naquela polarização. Quem você vai votar para presidente? Quem você vai votar para governador? E as outras são hoje mais importantes do que para presidente e governador.
3: Sem dúvida.
2: São os deputados federais que vão poder mexer nessas leis arcaicas, antigas que nós temos. São os senadores que vão poder fiscalizar e cobrar melhor as ações do legislativo, do executivo, do Supremo. Então, nós temos que se ater a isso. Isso é o mais
0: importante. Eu vou dar uma informação aqui, eu queria que os dois comentassem. A Prefeitura de São Sebastião, ela pretende criar requisitos para nomeação em cargos comissionados. Mas as novas regras somente passariam a valer daqui a 3 anos. É o que revelam os relatórios do estudo contratado por 2,5 milhões para uma reforma administrativa. Apesar dos altos salários, a lei municipal vigente não exige qualquer escolaridade, formação ou experiência para ocupar cargos. Um levantamento feito no início do ano apurou que 13% dos nomeados não possuem sequer o ensino médio. No início do estudo, a Fundação Instituto de Administração, FIA, propôs exigência de ensino superior para todos os cargos, exceto coordenadores. Mas os documentos indicam resistência da cúpula do governo, que fez a proposta ser flexibilizada. Na versão mais recente, que a reportagem teve acesso, secretários, secretários adjuntos e chefes de secretaria ficam livres de requisito de escolaridade. Devem apenas comprovar a formação e experiência relacionada às atribuições do cargo. Os chefes de divisão seriam classificados em 2 categorias, sendo que para uma delas bastaria o ensino médio. Os assessores seriam divididos em 4 categorias e somente para uma delas precisaria de nível superior. Para os diretores, haveria exigência de curso superior, mesmo com afrouxamento dos requisitos. Verificou-se que 59% dos atuais ocupantes de cargos comissionados não atenderiam à proposta. então, incluiu uma regra de transição para que o comprovante de escolaridade

0: somente fosse exigido depois de 3 anos da vigência da nova lei. Assim, a gestão de Reinaldinho conseguiria empurrar para o próximo mandato a adequação dos cargos. Os relatórios classificados como confidenciais também mostram descumprimento de compromissos assumidos por membros do governo, que impactaram no cronograma do estudo. Cancelamento de reuniões e ausência de representantes foram alguns dos problemas relatados pela FIA. De acordo com o contrato, o estudo deveria ter sido finalizado em junho. Os trabalhos agora seguem na revisão dos cargos efetivos.
1: Isso aí, doutor Alexandre e Leslie. Olha só, os cargos comissionados, eles foram criados justamente para suprir aquela necessidade em que os efetivos, eles não têm condições de ocupar, né? Ou seja, os cargos comissionados, eles são importantes, principalmente os cargos técnicos. Ocorre que ao longo dos anos eles foram simplesmente utilizados como moeda de troca política. Então os cargos comissionados passaram a ser ocupados por pessoas sem as qualificações técnicas. Agora, a gente vê que existe uma necessidade cada vez mais iminente em que esses cargos eles sejam ocupados por pessoas tecnicamente capacitadas. Por exemplo, eu posso ter ocupando um cargo na área do trânsito de uma pessoa que não sabe sequer o que significa tráfego? Não pode. Então eles precisam ser ocupados por pessoas que tenham as condições técnicas para atender as necessidades não só do município, mas da população.
2: Perfeito. Eu tenho, já é público que o Ministério Público tem cobrado isso das prefeituras. Cargos de direção, um diploma de nível superior. Porque se você trazer isso para uma empresa privada, ninguém vira diretor de uma empresa sem uma formação. Agora, esse período que o prefeito está querendo dar, é claro, ele tem que ajeitar a máquina dele. A força política dele hoje se concentram nos cargos comissionados, mas na contramão, quando começou a nomear cargo comissionado, é que muito servidor de carreira ainda não tinha sua formação universitária. Hoje, se você pegar dentro de uma prefeitura, nós temos até funcionários já mestres, doutorandos. Então você começa a ter que equilibrar essa balança, como diz o doutor, estritamente o técnico. Aí a coisa vai mudar de figura, mas por enquanto ainda fica esse trem da alegria, né? E aí você vê cargos aí com altos salários e a pessoa não tem o ensino médio. É uma vergonha, né?
1: Pois é. Alexandre, eu fico vendo às vezes as obras da prefeitura, por exemplo, as obras viárias de trânsito, por isso que eu até citei o trânsito. Às vezes a cidade ela fica com o fluxo parado para fazer um simples remendo no asfalto. E eu fico pensando, será que existe um engenheiro de tráfego por trás dessa obra?
2: Ah, não tem, né?
1: Certamente não, né?
0: Porque boa pergunta.
1: Às vezes para remendar um buraco, o trânsito fica parado 2-3 horas.
0: Não, para fazer agulha aqui na SP-55, uma agulha mal feita, eles fazem 1 quilômetro de agulha que não tem nada, você leva 45 minutos para chegar no destino.
1: Justamente. Então seria desejável que as prefeituras ocupassem os cargos comissionados com gente técnica, capacitada para exercer aquela função, e não apenas para preencher a tabela.
0: Bom dia a todos, bom dia aí do litoral. Estamos aqui em Corumbá, no Mato Grosso, ligadinho. Abraços a todos por aí. Nós somos da Bruno Garcia Transportes. Abraço do Gabi. Olha, bom tem um dia. Pessoal de transporte aqui acompanhando a gente. Ai, cadê? O Boi Verdade, ele foi, escorregou. Fora do assunto. É os amigos tudo do caminhões, viu?
2: Ah. Tudo aqui.
0: O Sem Mãe tá por cá em Corumbá hoje. Abraço pra vocês aí.
2: É, o pessoal anda, hein?
0: É.
2: Pessoal anda. Parabéns.
0: Um beijo.
2: Que Deus abençoe vocês nessas estradas aí, Brasil afora, hein?
0: É isso aí. 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Um beijo para todo mundo aí na agropecuária, obrigada pela audiência. 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Areia Serra Mar. 9:28, doutor, muito obrigada. Amanhã aguardamos a sua participação aqui. Tenha um ótimo dia.
2: Vamos lá, mais um dia de trabalho.
0: Vamos, bebê, pra onde que nós vamos?
2: É, a senhora já é aposentada.
0: Quando você fala assim, é porque eu não faço nada o dia inteiro, é isso?
2: Ninguém falou isso. Ah. Porque a senhora já não precisa matar 2 leões por dia, só
0: quem falou?
2: Matar um.
0: Desde quando que é aposentado no Brasil só mata um leão?
2: É verdade. Quem quando não, ainda é garfado,
0: então,
2: né? Mas
0: pois
2: você
0: é.
2: Tem razão. Mas nós, né, doutor, que temos que matar uma meia dúzia de leões por dia.
1: Quase sempre garfado. Enquanto a gente segue na luta.
2: Mas ela trabalha, ela vai preparar o jornal, o zap dela não para, que chega sempre as notícias.
1: Trabalha mais em casa do que na
2: rua. A classe política a ama, sim, espetacularmente.
0: Um abraço para todos eles.
2: Né? Os olerites sócio-afetivos.
0: O olerite sócio-afetivo de Caraguá, pelo amor de Deus, a próxima vez que vocês forem fazer um discurso pro prefeito, cheque informação para vocês não passar vergonha.
2: Não, mas eu não sabia que tinha alguém que preparava o discurso pro prefeito, cara.
0: Normalmente. Quando ele
2: prepara o trabalho que
0: não,
2: vai
0: não,
2: falar.
0: Não. Claro que o discurso, porque às vezes você tem uma autoridade que não é tão boa de oratória e ele precisa ler. Ou então você põe os principais pontos que ele quer abordar no discurso. Agora, tem gente que não é boa de oratório, tem, não tem problema nenhum. Tanto é que tem profissionais especializados para isso. Só que quando for pela primeira vez na história desse município, se certifique que não tenha acontecido em 2018. Porque aí passa menos vergonha. Entendeu? Beijinho, prefeito. Só foi pra Disney, eu tô todo feliz, né?
2: Mas foi
0: lá,
2: mesmo.
0: Voar de balão.
2: Nossa, mas as pessoas ficam sabendo, né?
0: Ele grava.
2: Ah, ele grava.
0: Ele gravou, postou lá na rede, só estou aqui no Parrilha Day, voando de balão.
2: Opa.
0: E tal.
2: Que beleza.
0: Que beleza.
2: Que beleza.
0: Pois é. 9:30, nós estamos indo embora. Muito obrigada pela participação de todos. Para você que ficou comigo no 38826000, muito obrigada. Para você que ficou no YouTube, bom demais ter tua companhia. Tô te esperando amanhã a partir das 7:30. Beijo grande, PA, bom dia.
3: Bom dia.
0: Piazinho.
3: Bom dia, tô aqui.
0: Você tá bom?
3: Tô bem, tô tudo joinha.
0: Fez muitos nadas?
3: Vários.
0: Ai, que delícia. Então tá bom. PA, bom programa pra você. Nos falamos amanhã a partir das 7:30. Um beijo, tchau.
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6: É muito mais, 9:36, bom dia, ótima terça-feira, bebê, seja bem-vindo, bem-vinda, por aqui, PA Júnior, tô chegando e vamos juntos até logo mais, meio-dia. Aonde é muito mais, por aqui, PA Júnior, tô chegando e vamos juntos e você participa com a gente pelo zap 38826000, tá chegando agora, o som dos bairros.

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0: Participe, peça tua música, teu sucesso pelo zap 3882-6000. É o som dos bairros que tá começando com Henrique Juliano.

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0: onda é muito mais. 9:51.
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0: Simples, simplesmente acontece, né? Faltando agora 3 minutinhos para as 10. Bom dia, bom dia.
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0: E Ubatuba ocupa a segunda posição entre as 100 maiores cidades paulistas com maior taxa de homicídio. O município registrou 22 mortes entre agosto de 2025 e julho de 2026, com índice de 23,66 por 100 mil habitantes, segundo o levantamento do jornal Vale, né? No período, Ubatuba ficou atrás apenas de Lorena, com 23 homicídios e taxa de 27,11%. Caraguá aparece em terceiro com 31 mortes e índice de 22,98. São Sebastião ficou em sexto com 11 mortes e taxa de 13,49.
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1: A onda é muito mais. 10:02. Bom dia, bom dia. Seja bem-vindo, bem-vinda. Por aqui, PA Júnior, nesta terça-feira, delícia, preguiçosa, né? Depois de feriado, aquela preguiça. Ai, meu Deus. Então, bora lá. Força! A gente tá juntinho até logo mais meio-dia. Você participa aqui na onda pelo zap 38826000. Tá rolando por aqui o som dos bairros. É sua música, seu pedido pra todo mundo cantar junto. Então, bora lá! 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
3: O nome dela é Flash, hein?

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Fernandes, Diego, Vitor Hugo, essa moça pra casa. Agora 10h15, participe com a gente pelo Zap 38826000. E olha, no finalzinho do Som dos Bairros de hoje, desta terça-feira, tem presente aqui na Onda. Eu tenho uma barboterapia, mais um chope Pilsen. Pra poder participar é fácil. Manda a hashtag gelaguela e aí eu vou saber que você quer ganhar esse presente. Pelo 38826000 e aí eu coloco você pra concorrer, fechou? Então bora participar e boa

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Estranho de novo, 10h29. Bom dia pra Marcelena, que tá por aqui, mandando um recadinho. Um beijo pra você, Massinha. E o recadinho dela, ó. Bom dia, Piazinho. Terçou, bebê. Meu amigo, toca pra mim, Gustavo Lima. E ofereço pra todo mundo da rádio maravilhosa. A onda é muito mais. Um beijo no seu coração também, Massinha. E bora lá pro Gustavo Lima.

6h39, bom dia, bom dia. E tem recadinho chegando. Bom dia, onda. Quero mandar um parabéns pro meu marido que tá fazendo aniversário hoje, tá curtindo a programação da onda o dia inteiro, né? O nome dele é o Bruno e quem tá mandando é a Stephanie. Os dois são de Ubatuba, Estufa 2. Um abraço pra vocês aí, ó. Parabéns pro maridão que tá fazendo aniversário hoje. Saúde, paz e muita felicidade aí pra quem tá fazendo aniversário hoje também, viu? Participe você aqui na onda. Logo mais, meio-dia tem presente, viu? Eu vou dar de presente uma barboterapia, mais um Shop Pilsen presente no Gela Guela. Então manda a hashtag quero Gela Guela e já vai estar tá faturando, já tá concorrendo ao presentão que rola logo mais meio-dia. Quem sabe você não fatura esse presente.

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0: onda é muito mais. Hugo e Guilherme, coração na cama. Agora faltando 3 minutinhos para as 11. Bom dia, bom dia. Bora ficar bem informado aqui na onda.
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0: Muito bem, as informações para você aqui nesta manhã de terça-feira. Para você que tá junto com a gente curtindo a programação da onda. Vamos à previsão do tempo para hoje na região. Manhã hoje, ó. Tempo frio e instável com céu nublado e possibilidade de chuva fraca ao longo do dia, né? À noite a instabilidade continua, a temperatura hoje fica entre 14 e 19, mantendo a sensação de frio e umidade elevada.
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0: Banda e muito mais. 11:02, bom dia, bom dia. Seja bem-vindo, bem-vinda. Por aqui, PA Júnior, mais uma horinha, hein? Até o meio-dia. E você participa com a gente pelo zap 38826000. Pede a sua música, pede o teu sucesso e concorre a um presentão, uma barboterapia, mais um chup sem presente no Gelaguela. 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

0: 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Via Fraso Imperfeita, 11:16. Bom dia, bom dia. É o som dos bairros que tá rolando até o meio-dia. Pintou aquela vontade de curtir um sucesso, uma música? Pede pra gente, 3882-6000. Até o meio-dia. Tá rolando por aqui o som dos bairros, participe. 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

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Gustavo Lima, retrovisor, 11:37, ó, última chamada pro presente de hoje, dessa terça-feira aqui no Som dos Bairros, viu? Eu tenho uma barboterapia pra ficar com a barba chique, tudo arrumadinha, né? E um chopp Pilsen, presente da Onda e do Gela Guela. Então manda a hashtag Gela Guela pra cá, 38826000, nome completo, e é daqui a pouquinho o sorteio, pode ser você, viu? Então participe com a gente, boa sorte!

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Finalizando o Som dos Bairros, que fica por aqui, mas antes tem presente. Pra você que fez a inscrição e mandou a hashtag Gelaguela, concorrendo a uma barboterapia, mais um Chopp Pilsen. Quem vai levar esse presente da onda, deixa eu ver. Parabéns aqui para Carlos Eduardo de Lima. Parabéns! Aplausos pro Carlos Eduardo de Lima. É o seguinte, a gente espera você aqui na onda em 5 dias úteis para poder retirar seu valinho e curtir sua barboterapia, mais o seu chopp presente da onda e do Gelaguela. Fechou? Beleza então, olha, tá ficando por aqui o Som dos Bairros, mas amanhã tá de volta a partir das 9:30 para você pedir tua música, pedir teu sucesso e curtir hoje com a gente na melhor programação.

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2: 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Agora faltando um minutinho pro meio-dia. Eu sou o PA Júnior, a gente vai fazer uma pausa agora. Daqui a pouquinho a gente se fala novamente na programação da Onda nesta terça-feira. Agora a gente aguarda a transmissão do horário político eleitoral.

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0: e muito mais. Fred Fabrício, te amar, ó, é meu talento. Agora meio de 44, a onda é muito mais. Participe com a gente, 3882-6000. Peça teu sucesso.
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0: 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Sorriso Maroto, Perdas e Danos. Agora faltando 5 minutinhos para 1 da tarde. E na sequência tá chegando Super Onda. Só música, sem nenhum intervalo.
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0: Chorosa! Eita, e essa chorosa? Aqui pra você na programação da Onda, muito boa tarde. Tô chegando por aqui o Joca Ferreira e aqui fica pra você aqui na programação da Onda, uma hora direto só de música pra você aqui, a Super Onda, que volta a qualquer momento aqui na programação da Onda. Fique à vontade, participe você também aqui da nossa programação. Lembrando que daqui a pouco, depois dos comerciais, começa o Toca Todas. O momento que você pede a sua música, aquela que faz tempo que você não ouve, manda o seu boa tarde também. Fique à vontade, é daqui a pouco, depois dos comerciais. A Onda é muito mais.
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0: E a Justiça Federal reconheceu o direito de uma contribuinte de deduzir integralmente do imposto de renda os gastos com a educação do filho diagnosticado com TEA, transtorno do espectro autista. Mesmo que ele esteja matriculado em uma instituição de ensino regular. E a decisão foi tomada pelo Juizado Especial Federal do Distrito Federal e a sentença transitou em julgado em 27 de agosto, tornando definitivo o entendimento do caso. O juiz, inclusive, considerou que para pessoas com TEA, a educação pode ter caráter de apoio psicológico e terapêutico, e não apenas pedagógico. Ele também citou a Constituição, que estabelece que o atendimento educacional especializado deve ocorrer preferencialmente na rede regular de ensino. E com isso, a contribuinte poderá abater integralmente os gastos com a instrução do filho enquanto ele for seu dependente no imposto de renda e persistir o diagnóstico de transtorno do espectro autista.
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1: É o Toca Todas pra você aqui na Onda. A Onda é muito mais, é o Toca Todas. Estamos aqui nesse 8 de setembro de 2026. E o dia 8 de setembro, inclusive no Brasil, é feriado em vários municípios do país. Hoje é considerado a festa da Natividade de Nossa Senhora, a Natividade do da Bem-Aventurada Virgem Maria, que também é chamada Natividade de Nossa Senhora. É uma festa litúrgica celebrada em 8 de setembro. Então, portanto, hoje pode ser o dia de Nossa Senhora da Luz, dia de Nossa Senhora do Porto, dia de Nossa Senhora de Brotas, de Nazaré, dia de Nossa Senhora da Penha, também dia Nossa Senhora dos Remédios. E portanto, só para você ter uma ideia, é feriado nos municípios, alguns municípios, vou citar todos porque é uma lista enorme: em Juazeiro, na Bahia, Mangaratiba, no Rio de Janeiro, inclusive é feriado em Mangaratiba, no Rio de Janeiro, em Itatiba, em São Paulo, Saquarema, no Rio, Santa Maria da Vitória, também na Bahia, em Porto Seguro, também em Itapira, em São Paulo, Lagoa Formosa, Minas Gerais, e além de tudo também aniversário do município de Vitória, no Espírito Santo. Alô, pessoal de Vitória, olha, eu conheço alguém de Vitória aí, do Espírito Santo, também para você de Bom Sucesso, também Diogo Vasconcelos e Francisco Sá, em Minas Gerais, Itaquaquecetuba e Mirassol, em São Paulo. Hoje é aniversário dos municípios também de Exu e de Mafra, em Santa Catarina. Hoje também é o Dia Nacional de Luta por Medicamentos. E a gente está aqui, pronto e preparado aqui no Toca Todas, trazendo para você aqui o seu pedido musical, a sua participação, o que é fundamental, o que é muito importante aqui na Onda. Mandar um beijão aqui para Sara, a Daiane e também a Paulinha, já estão ouvindo, já estão curtindo. Os nossos amigos motoristas por aplicativo sintonizados aqui na programação da Onda.
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1: Uma excelente semana. Jorge Mateus.

0: Onda é muito mais, Juan e Leandro e a fofoca do ano aqui pra você na programação da Onda. Daqui a pouco pra você mais pedidos musicais e a gente segue aqui trazendo pra você o seu pedido pelo 38826000 nesta terça-feira, 8 de setembro de 2026. E tá com cara de segunda-feira, é ou não é? Fala comigo, tá tudo bem? Tudo certo? Vamos que vamos. Pra você que tá subindo a serra ou descendo a serra, mas tá sempre sintonizado aqui na Onda. A Onda é muito mais.
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0: onda é muito mais. Você participando pelo 3882-6000, mandando o seu boa tarde. Quero aproveitar aqui, ó, Matheus e Cauã, a Rosa e o Beija-Flor, pra você que está ouvindo, a Ana Clara e o Ângelo ouvindo e curtindo aí. Sucesso, saúde, paz e boa semana. Também tem a Cris, a Super Cris e o Júnior Ferreira vão ouvir e curtir aqui, Matheus e Cauã. A Suzana também e o Renato lá da Ilha Bela estão também curtindo, sintonizados aqui na onda. Agora 2h29, a onda é muito mais.
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0: Muito bom, muito bom, muito bom. Muito bom, pra você ouvindo e curtindo aqui a melhor programação. Como é que é? Eita, pra você que está na onda, tá ouvindo, tá curtindo aqui com a gente. É isso aí, nosso muito obrigado. Olha, mandar um abraço pro pessoal lá, ó, borracharia lá do Carlinhos, na Barra Velha, tá ouvindo, tá curtindo aqui também com a gente. Olha aí, Claudinho, engenheiro aí de obras, grande Claudinho, curtindo. Meu amigo Dom, alô Dom, também na Barra Velha, aí no restaurante Bahia, né Dom? Grande abraço, Dom, pra você e todos. O Maurinho também, meu amigo, Dom. Manda um abraço pra ele aí, tá certo? Você que está ouvindo, tá curtindo na melhor programação de todo o Litoral Norte. Você tá ouvindo aqui a Onda FM. Vamos que vamos, a Onda é muito mais.
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Seguimos juntos aqui nesta super terça-feira. Hoje parece segunda, hein? 8 de setembro de 2026. E vamos que vamos aqui na Onda. Como é que tá as coisas por aí? Como é que tá o tempo por aí? Tá frio, muito frio, chuva? É, fala comigo, manda sua boa tarde, manda aqui o seu alô, seu boa tarde aqui pra gente na programação da Onda. Meu amigo Amarildo de Pouso Alto, a Super Cláudia já chegou por aqui, uma beijoca. Boa tarde, Cláudia. Sintonizada aqui também com a gente. Que mais aqui? Olha aí, os amigos motoristas por aplicativo e também tem os nossos amigos também do transporte alternativo também do centro em São Sebastião. Grande Marquinhos, o Boi, o Neto, o Piu Piu, ouvindo e curtindo aqui a programação da Onda. É isso, tem também o Fernando que tá curtindo aqui a programação da Onda. Obrigado, queridos, um grande abraço, curtindo, sintonizados aqui na melhor programação. Isso mesmo, a Onda é muito mais.

0: nada, muito mais. Que é isso? Tô cancelado. Aqui pra você na programação da Onda. A Onda é muito mais. E o seu pedido musical pelo 38826000. Olha só, o Lucas tá passando por aqui e pedindo aqui a música do Fala Mansa. A Onda é muito mais. Um grande abraço, meu amigo. Boa semana.
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1: A Onda é muito mais pra você que está ouvindo, tá curtindo também aqui na programação da Onda em Ubatuba. Nosso muito obrigado pra você também de Ubatuba, muito boa tarde. Sintonizados aqui na melhor programação. É a Maria Clara e o Flavinho de Ubatuba, né, Maria Clara? Obrigado pela participação, uma excelente semana. Querem ouvir aqui a música do Panda? Muito obrigado. A Andressa do Sumaré também, que tá curtindo aqui com a gente, tá ligadona também aqui na Onda, né, Andressa? Obrigado por sua participação, também sintonizada aqui, uma excelente noite para você. A Andressa, a Lívia e Levi e o Marcinho do Sumaré, aliás, obrigado, boa tarde, excelente semana. A Onda é muito mais.
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1: A onda é muito mais. Confirme. Eu te seguro. Vamos que vamos aqui na programação da Onda. Você continua participando, continua pedindo a sua música. Vamos partindo para mais uma hora daqui a pouco. Para você que está sintonizado aqui em 101.1. A Onda é muito mais. É o Toca Todas aqui na Onda.
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1: E os preços médios do etanol hidratado caíram em 13 estados. Subiram em 12 e ficaram estáveis apenas no Piauí e no Distrito Federal na semana passada. Segundo dados da ANP, Agência Nacional do Petróleo, Gás Natural e Biocombustíveis. Nos postos pesquisados pela ANP, em todo o país, o preço médio do etanol subiu 0,25% a R$ 3,95 o litro. Em São Paulo, principal estado produtor, consumidor e com mais postos avaliados, o preço subiu 1,37% para R$ 3,70 o litro. O etanol está mais competitivo em relação à gasolina em 12 estados e no Distrito Federal na semana passada. Na média dos postos pesquisados no país, o etanol apresentou paridade em relação à gasolina, um percentual favorável ao biocombustível de 60,68%. Os dados se referem ao período de 30 de agosto a 5 de setembro. Executivos do setor observam que o etanol pode ser competitivo mesmo com paridade superior a 70%, a depender do veículo em que o biocombustível é utilizado. Entretanto, pela metodologia adotada, o etanol é considerado economicamente mais vantajoso quanto o seu preço correspondente e até 70% do valor da gasolina.
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1: É o Toca Todas aqui na Onda. Tudo bem, tudo certo? Você ouvindo e curtindo aqui a programação da Onda, ouvindo e curtindo a melhor programação de todo o litoral norte. É isso aí. Tá tudo bem? Tá tudo certo? E aí, fala comigo. Isso mesmo. Vamos que vamos. Olha só, e a gente aproveita para atender mais um super pedido aqui na programação da Onda. É para você que tá participando com a gente, tá pedindo a sua música pelo 38826000 aqui no Toca Todas. Uma excelente semana nessa terça-feira, 8 de setembro de 2026, principalmente para você que está ouvindo, tá curtindo, tá aniversariando hoje também. A Onda é muito mais.
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1: Essa é do Mumuzinho aqui também, é o seu super pedido que tá participando aqui com a gente.
3: Oi, Joca, boa
1: Oi.
3: Tarde.
1: Boa
3: aqui
1: tarde.
3: É a Larissa do Morro do Algodão. Boa tarde, Joca, aqui é a Letícia.
1: Oi.
3: A gente queria ouvir a música Por Enquanto, do Mumuzinho, e dedicar ela pro Thiago Caçapava. A Onda é muito mais.
1: Olha aí, que legal, muito obrigado. Agora sim, Joca, Mumuzinho aqui por enquanto. A Larissa, a Letícia e o Thiago Caçapava ouvindo e curtindo.
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0: Opa, seguimos juntos aqui na Onda. A Onda é muito mais. Tudo bem? Tudo certo? Muito boa tarde pra você de todo o Litoral Norte. Tá chegando aqui o Tiaguinho. E os pensamentos intrusivos aqui pra você na Onda. Dá um grande abraço a todos os nossos amigos do Litoral Norte. Você, inclusive, tá curtindo no Periquim Ilha Bela. Aldorinho, os amigos aí também. A Carol aí do Comida Mineira.
1: A gente é
0: Alô, Carol! Chão.

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1: A onda é muito mais. Guilherme Benuto e também a participação do Panda aqui na onda. Tá tudo bem? Tudo certo? Seguimos juntos aqui, trazendo também o pedido aqui da Thaís, que é do Barranco Alto, e também o Felipe. A Thaís do Barranco Alto e o Felipe, né, Thaís? Obrigado. Uma super semana pra vocês, ouvindo e curtindo aqui a melhor programação de todo o Litoral Norte. Tá chegando aqui agora Jorge Mateus. Opa, vamos que vamos. Também a Suzana e o Renato da Ilha Bela. A hora é agora, vamos que vamos. A Larissa também, o Caçapava e a Letícia, ouvindo e curtindo também. A Marildo aí de Pouso Alto. Tá certo? Dona Ângela, boa tarde. Super Cris e o Júnior Ferreira. E você que está ouvindo, tá curtindo em todo o Litoral Norte. Vamos que vamos. É isso aí. Tá chegando. Sonzão maravilhoso para você aqui na programação da Onda. 3:35.

0: Esse é o pedido, então, da Thaís do Barranco Alto e o Felipe ouvindo e curtindo aqui a melhor programação.
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0: Agora 3:38, Luan Santana.
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0: Onda é muito mais, Luan Santana, pra você aqui na Onda. Tudo bem, tudo certo, seguimos juntos aqui na melhor programação de todo o litoral norte. Olha, mandar um abraço pra você também que está ouvindo, tá subindo a serra, tá ouvindo no seu carro, os nossos amigos motoristas por aplicativo também de todo o litoral norte. Já os últimos pedidos musicais.
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A Onda é muito mais pra você aqui na programação da Onda. Seguimos juntos aqui. Temos mais um aqui, olha, um alô aqui, uma boa tarde pra você que está ouvindo, tá curtindo aqui com a gente. Nosso muito obrigado, boa tarde e uma super semana ouvindo e curtindo. Olha aí, meu amigo Diógenes tá ouvindo, tá curtindo também. A Valéria Lemes, né? A Cleide e também a Paty, né?

0: Dúvidas e Mistérios. Pra você aqui na Onda. Com essa daqui vai encerrando o Toca Todas. Obrigado. A Onda é muito mais. Daqui a pouco pra você mais músicas. E o Toca Todas volta amanhã a partir das 2 da tarde.
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0: E Fernando Diniz, atual técnico do Corinthians, enfrenta a primeira sequência de pressão desde que assumiu o clube. O treinador tenta recuperar jogadores que sustentaram o melhor período do trabalho pouco após sua chegada ao clube no início de abril. Rodrigo Garro é o principal exemplo de queda na produção decisiva. Breno Bidon também oscilou no brasileiro, embora tenha sido decisivo na classificação corintiana e as quartas de final da Libertadores diante do Rosário Central da Argentina. Diniz também passou a contar com Memphis justamente quando a pressão sobre o trabalho aumentou. A sequência ajuda a explicar a condição atual. Memphis, que fez apenas um treino coletivo antes do retorno, entrou no segundo tempo contra o Rosário e atuou 45 minutos diante do Coritiba. Foi titular contra o Santos, sentiu dores no tornozelo e perdeu 2 treinos em campo. As 4 derrotas seguidas no Brasileirão reduziram o aproveitamento de Diniz na competição.

0: O Corinthians perdeu para o Cruzeiro, Coritiba, Santos e Chapecoense e não somou pontos nas últimas 4 rodadas. 3 dessas derrotas ocorreram na Neoquímica Arena.
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0: A Onda é muito mais daqui a pouco para você, trazendo mais músicas para você que está ouvindo, está curtindo aqui com a gente.

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Muito mais. Boa tarde. Estamos aqui nesta terça-feira, 8 de setembro 2026. E hoje, inclusive, é aniversário dos municípios de Itaquaquecetuba e Mirassol, interior de São Paulo. E Vitória também, Espírito Santo, a capital do Espírito Santo, São Luís do Maranhão, olha aí, São Luís também. Inclusive, é a única capital que o nome da capital tem tem L aí. É, as outras capitais nenhuma. Essa, São Luís, ó. Bom sucesso, Diogo de Vasconcelos e Francisco Sá em Minas Gerais. Quem é de Minas Gerais aí sabe, conhece Francisco Sá, né? Bom sucesso, olha aí. Também da cidade de Exu, no Pernambuco, interior do Pernambuco. Pra você que ouve, pra você que curte aqui a programação da Onda, nosso muito obrigado.

Pra você aqui na Onda, Onda Muito Mais. Seguimos juntos aqui na melhor programação de todo o Litoral Norte. Muito boa tarde. Vamos que vamos. Daqui a pouco, mais pedidos musicais. Aliás, pra você que já curtiu, ouviu aqui o nosso Toca Todas. Vamos que vamos. A Onda é Muito Mais.

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tarde. Uma super semana pra você ouvindo e curtindo a programação da Onda. Agora temos Gustavo Lima, às 4:36. Tá na hora, inclusive, daquele cafezinho, hein? É ou não é? O que você acha?

0: muito mais. Você ouvindo e curtindo, ouvimos a Luna, Young Luna. Vamos que vamos, Litoral Norte.
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0: onda é muito mais. Fernando e Sorocaba aqui pra você na onda. Tá tudo bem? Tudo certo? Muito boa tarde. Seguimos juntos aqui nessa tarde maravilhosa.
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0: A Justiça de São Paulo reconheceu que a Enel falhou na prestação do serviço de energia elétrica durante o apagão provocado pelos fortes ventos em dezembro de 2025. A decisão assinada hoje, aliás, na última sexta-feira, rejeitou a alegação da concessionária de que o evento climático configuraria força maior e afastaria sua responsabilidade. E ainda cabe recurso. A sentença é da 31ª Vara Civil do Fórum Central, em ação civil pública movido pelo Ministério Público de São Paulo e pela Defensoria Pública. A juíza Gisele Vale Monteiro julgou os pedidos parcialmente procedentes. Segundo a decisão, uma nota técnica da ANEEL apontou falhas na gestão da crise, no plano de contingência, na alocação de equipamentos, na manutenção da rede de recomposição do serviço. A agência concluiu que o desempenho da concessionária foi insatisfatório e que a demora no restabelecimento não poderia ser explicada apenas pelo evento climático.
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A onda é muito mais, você ouvindo e curtindo a melhor programação, agora 5:25. Muito boa tarde para você de todo o litoral norte.

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0: 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Estamos aqui na Onda FM, Léo Chaves. Lembranças de amor. As boas lembranças de amor aqui trazendo Léo Chaves pra você aqui na programação da Onda. Tá tudo bem? Tá tudo certo? Você ouvindo e curtindo aqui a melhor programação de todo o Litoral Norte. 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
0: E a Petrobras vai retomar a perfuração no Poço de Morfo, na bacia de Foz do Amazonas, na margem equatorial brasileira, no início da próxima semana, segundo apurou a Broadcasting, sistema de notícias em tempo real do grupo da Petrobras. A finalização de exploração no Poço Pioneiro libera a empresa para se concentrar nos três poços contingentes, Manga, Crotalos e extensão de Morfo. O Ibama ratificou a liderança da operação do Morfo, incluindo os novos poços, na semana passada. Segundo a informação, a presidência

0: Presidente da empresa, Magda Chambriard, em entrevista, após a finalização de Morpho, a sonda NS-42 fará manutenção e depois seguirá para a exploração da bacia Potiguar, na margem equatorial do Poço Mãe de Ouro, que junto com outras descobertas, como Pitu, poderia justificar um sistema de produção.
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Chegando em muito mais companhia, Corpo e Alma com Bruno e Marrone. Hoje às 10. Lembrando que às 10 da noite tem arquivo da Onda pra você relembrar as melhores do passado aqui na Onda. 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

muito mais companhia na sua noite, começando mais uma semana, é depois de um feriadão, hoje começou, né? Parece segunda-feira, mas já estamos na terça-feira, semana curta, e você curtindo a onda em todo o litoral norte. Na volta tem muito mais músicas pra você.

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aonde é muito mais companhia na sua noite. Flash, Lucas e Igor, Zé Neto e Cristiano e Felipe Araújo. Na volta tem muito mais aqui na Onda.

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1: Matheus Fernandes.
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muito mais companhia, muito mais amor na sua noite. Fechando mais uma hora aqui em 101,1. Já já a gente relembra as melhores do passado no Arquivo da Onda.